Vasco da Gama. Há também outros jogadores com passagem pelo Brasil, como Santiago Arias, ex-Bahia, e hoje no Independiente da Argentina, do Vasco da Gama. Há também outros jogadores com passagem pelo Brasil, como Santiago Arias, ex-Bahia,

0: comandados pelo argentino Néstor Lorenzo, estreiam em 17 de junho, às 11 da noite, pelo horário de Brasília, contra o Uzbequistão. Eu sou Kleber Salles e volto daqui a pouco com mais informações do mundo da bola para você aqui no Radar Esportivo. Fique ligado.
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4: 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Daqui a pouquinho tem muito mais pra você.
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0: O nosso show assim, ó. É música velha e música nova. Música velha e música nova. Agora vamos cantar uma velha. É uma moda, não é uma velha, não. Essa aqui é dos anos 80. Pra você.
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1: Não saia daí que já já eu volto com muito mais pra você.
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4: E a seleção do Congo mudou toda a preparação para a Copa do Mundo de 2026 por causa do surto de ebola no país. Para evitar restrições de entrada nos Estados Unidos, a equipe cancelou o período de treinos em que Saza fará a preparação na Bélgica, seguindo protocolos definidos com a FIFA. A situação também afeta torcedores congoleses que enfrentam dificuldades para conseguir visto. O Congo disputará sua primeira Copa, né, desde 1974 e está no grupo de Portugal, Colômbia e Uzbequistão. Termina aqui mais uma edição do nosso Radar Esportivo. Com a apresentação e a produção de Kleber Salles, o Radar volta amanhã com mais destaques do mundo da bola no seu rádio. Grande abraço para você e até lá!
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5: Alô, alô! Está começando mais um giro completo com as principais informações da economia, mercado financeiro e agronegócio. Hora de ficar por dentro dos números que movimentam o Brasil e entender o que pode impactar o bolso do consumidor, o produtor rural e o comércio nos próximos dias. Vamos aos destaques desta terça-feira. O mercado cambial começou o dia apresentando movimentações moderadas, mas com atenção redobrada dos investidores. O dólar comercial aparece cotado em R$ 5,01, registrando queda de 0,38%. Mesmo operando em baixa, a moeda norte-americana continua sendo um dos principais indicadores observados pelo mercado, influenciando diretamente preços de produtos importados, combustíveis, tecnologia e setores ligados ao comércio internacional. Já o euro também apresenta leve recuo e está sendo negociado em R$ 5,83, com variação negativa de 0,08%. O movimento acompanha o cenário internacional e mostra um mercado ainda cauteloso diante das expectativas econômicas globais. Entre outras moedas e ativos acompanhados nesta terça, o dólar turismo recua 0,59%, sendo negociado a R$ 5,19. Notícia importante para quem está planejando viagens internacionais. A libra esterlina registra queda de 0,26%, cotada em R$ 6,75. O peso argentino aparece praticamente estável, cotado em R$ 0,004, mantendo atenção principalmente para quem acompanha o comércio entre os países vizinhos. E no mercado digital, o Bitcoin apresenta leve queda de 0,17%, sendo negociado próximo de R$ 388.000, mostrando que o setor de criptomoedas segue em ritmo de ajustes. Agora vamos ao campo, que continua movimentando a economia brasileira nesta terça-feira. O açúcar está cotado em R$ 93,56 por saca de 50 quilos, mantendo a atenção do setor sucroenergético e da produção nacional. O algodão aparece a R$ 4,25 por libra-peso, acompanhando o ritmo da indústria têxtil e do mercado externo. O arroz, um dos principais alimentos da mesa do brasileiro, está em R$ 59,98 por saca de 50 quilos. Na pecuária, o bezerro registra R$ 3.428,49 por cabeça, enquanto o boi gordo chega a R$ 345,75 por arroba, refletindo o cenário do mercado de carne. Destaque também para o café, cotado em R$ 1.612,87 por saca de 60 quilos, permanecendo entre os produtos mais valorizados do dia. Fechando o boletim, o milho está sendo negociado a R$ 65,47 por saca de 60 quilos, produto essencial para diversas cadeias do agronegócio.

A Polícia Civil do Rio de Janeiro analisa novas imagens de câmeras de segurança que mostram o exato momento do atropelamento da filha de diplomatas em Ipanema. O vídeo revela a jovem Mariana ao lado da mãe, na calçada, instantes antes de ser violentamente atingida por uma van. A tragédia interrompeu os sonhos da jovem, que havia acabado de chegar à capital fluminense com planos de morar na cidade e iniciar um novo trabalho em uma empresa multinacional. As autoridades buscam agora esclarecer a dinâmica do acidente e a responsabilidade do motorista.

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2: É o Conexão Sertaneja no ar, só sucesso, só música boa. 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

0: Obrigado, gente. Obrigado. Legal, valeu.
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1: Tá aí, esse é o Conexão Sertaneja. Não saia daí que já já tem mais.
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6: Olá, tudo bem? Espero que sim, sou a locutora Patrícia e apresento para você mais um Esporte Agora. E Dorival Júnior segue sem vencer em seu retorno ao São Paulo. No último sábado, o tricolor recebeu o Botafogo e empatou por 1-1 pela 17ª rodada do Brasileirão. O golaço de empate, marcado por Barreira, saiu já na reta final, aos 45 minutos da etapa final. Luciano abriu o placar ainda nos 3 de jogo. O São Paulo volta a campo contra o Boston River nesta terça-feira às 19h. Horário de Brasília, pela Sul-Americana. Enquanto isso, também pela Sula, o Botafogo visita o Caracas. A bola rola na quarta, no mesmo horário.
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Um grave acidente envolvendo um ônibus e uma carreta deixou 8 pessoas mortas em Minas Gerais, gerando comoção. A colisão violenta resultou em uma explosão, transformando a rodovia em um cenário de destruição e desespero para os passageiros. Sobreviventes relataram momentos de puro terror durante a batida. Um dos passageiros contou que foi arremessado e escapou por pouco das chamas, já que a carreta atingiu justamente o lado do ônibus onde ele estava sentado. As autoridades seguem investigando as causas da tragédia.

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3: E aí, tá curtindo, tá gostando? Bora continuar com o nosso Conexão? Vem mais música por aí, vem! Então bora cantar, turma!
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1: Gente, só as melhores rolando aqui da sua rádio preferida no Conexão Sertaneja. Já eu volto, tem mais.
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a Caixa Econômica Federal antecipou a liberação de R$ 8,5 bilhões para os trabalhadores que optaram pelo saque aniversário do FGTS e foram demitidos sem justa causa entre 2020 e 2025. Os créditos estão sendo realizados automaticamente nas contas bancárias cadastradas no aplicativo do Fundo de Garantia. Quem ainda não possui conta cadastrada poderá realizar o saque nos canais físicos de atendimento, como agências e lotéricas, garantindo um alívio financeiro importante neste início de semana.

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3: Aqui no Conexão é assim, você se gruda, né? Com certeza, fica juntinho, se conecta e não desgruda. Bora de muito mais sucesso!
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0: Jorge Matheus, satisfação.
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2: Max Bellucci, que prazer, cara, estar aqui com vocês.
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0: Trio Parada Dura.
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2: Tá aí, esse é o Conexão Sertaneja. Não saia daí que já já tem mais.
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5: Alô, alô! Está começando mais um giro completo com as principais informações da economia, mercado financeiro e agronegócio. Hora de ficar por dentro dos números que movimentam o Brasil e entender o que pode impactar o bolso do consumidor, o produtor rural e o comércio nos próximos dias. Vamos aos destaques desta terça-feira. O mercado cambial começou o dia apresentando movimentações moderadas, mas com atenção redobrada dos investidores. O dólar comercial aparece cotado em R$ 5,01, registrando queda de 0,38%. Mesmo operando em baixa, a moeda norte-americana continua sendo um dos principais indicadores observados pelo mercado, influenciando diretamente preços de produtos importados, combustíveis, tecnologia e setores ligados ao comércio internacional. Já o euro também apresenta leve recuo e está sendo negociado em R$ 5,83, com variação negativa de 0,08%. O movimento acompanha o cenário internacional e mostra um mercado ainda cauteloso diante das expectativas econômicas globais. Entre outras moedas e ativos acompanhados nesta terça, o dólar turismo recua 0,59%, sendo negociado a R$ 5,19. Notícia importante para quem está planejando viagens internacionais. A libra esterlina registra queda de 0,26%, cotada em R$ 6,75. O peso argentino aparece praticamente estável, cotado em R$ 0,004, mantendo a atenção principalmente para quem acompanha o comércio entre os países vizinhos. E no mercado digital, o Bitcoin apresenta leve queda de 0,17%, sendo negociado próximo de R$ 388.000, mostrando que o setor de criptomoedas segue em ritmo de ajustes. Agora vamos ao campo, que continua movimentando a economia brasileira nesta terça-feira. O açúcar está cotado em R$ 93,56 por saca de 50 quilos, mantendo a atenção do setor sucro energético e da produção nacional. O algodão aparece a R$ 4,25 por libra peso, acompanhando o ritmo da indústria têxtil e do mercado externo. O arroz, um dos principais alimentos da mesa do brasileiro, está em R$ 59,98 por saca de 50 quilos. Na pecuária, o bezerro registra R$ 3.428,49 por cabeça, enquanto o boi gordo chega a R$ 345,75 por arroba, refletindo o cenário do mercado de carne. Destaque também para o café, cotado em R$ 1.612,87 por saca de 60 quilos, permanecendo entre os produtos mais valorizados do dia. Fechando o boletim, o milho está sendo negociado a R$ 65,47 por saca de 60 quilos, produto essencial para diversas cadeias do agronegócio.
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8: E o Grêmio venceu o Santos por 3-2 de virada pela rodada 17ª do Campeonato Brasileiro. O jogo aconteceu no último sábado em Porto Alegre. Gabriel Barbosa marcou os gols santistas e Carlos Vinícius buscou o empate duas vezes. TT fez o da virada gremista. Os dois gols do Santos aconteceram após falhas de Caio Paulista e Enamorado. Os jogadores da equipe gaúcha perderam a bola no campo de defesa e o Alvinegro aproveitou. Os times têm compromisso pela Sul-Americana nesta terça. O Grêmio encontra o Torque às 19 horas e o Santos encara o Desportivo Cuenca às 21h30, ambos pela última rodada da fase de grupos.
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10: A diretoria do Flamengo multou Carrascal após sua expulsão na derrota para o Palmeiras, em jogo válido pela 17ª rodada do Brasileirão no último sábado. O colombiano foi expulso aos 20 minutos do primeiro tempo após acertar a perna na cabeça do zagueiro Murilo. Essa é a terceira expulsão de Carrascal na atual temporada.
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11: Olá, é hora de você ficar muito bem informado com o nosso Info News. Muito prazer, eu sou o Silva Júnior. Hoje é terça-feira, 26 de maio de 2026. O Brasil avançou no cenário econômico internacional e agora aparece entre os três países que mais receberam investimentos estrangeiros diretos em 2025. Dados preliminares divulgados pelo OCDE mostram que o país recebeu 77 bilhões de dólares em capital produtivo, ficando atrás apenas dos Estados Unidos e da China. A alta foi de cerca de 15% em relação ao ano imediatamente anterior e colocou o Brasil à frente de economias tradicionais como Alemanha e Reino Unido. Historicamente, o país costumava ocupar posições entre quinto e sexto lugar nesse ranking mundial. O resultado acontece em meio à retomada global dos investimentos, também após missões comerciais realizadas pelo governo brasileiro em diversos países. De acordo com a Apex Brasil, encontros com empresários e investidores estrangeiros ajudaram a impulsionar anúncios de aproximadamente 250 bilhões de reais em investimentos previstos para áreas estratégicas como infraestrutura, energia e indústria. O avanço coloca o Brasil entre os mercados mais observados por investidores internacionais no cenário atual. Daqui a pouco, mais informações aqui no Info News. Fique ligado.
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2: É, e por aqui a música não para, turminha, a gente segue! É o Conexão Sertaneja no ar, tem mais!
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1: Ai, por aqui termina mais um Conexão Sertaneja. Seu amigão Jorginho Amaral vai encerrando o nosso Conexão. Ó, rolou muita moda boa, muita música gostosa. Mas não fica triste não, porque amanhã tem mais. Amanhã é quarta-feira, muito mais músicas, mais alegria pra você aqui na sua rádio preferida, no nosso Conexão Sertaneja. Grande abraço, até amanhã, tchau!
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4: A FIA anunciou que o piloto da Mercedes na Fórmula 1, George Russell, foi multado em 5 mil euros pela sua reação após a quebra do carro durante o Grande Prêmio do Canadá, disputado no último domingo. Mas essa punição será suspensa por 12 meses. Ele não poderá fazer nada semelhante no restante da temporada. Russell arremessou o apoio de cabeça do seu carro no chão após a falha mecânica.
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6: Olá, voltamos e é hora de ficar bem informado com o Info News. A arrecadação federal deve bater recorde neste ano e reacender o debate sobre impostos no Brasil. A equipe econômica prevê que a soma de tributos, contribuições e outras receitas chegue a 23,6% do PIB, mesmo patamar do recorde registrado em 2010. A alta ocorre depois de várias mudanças adotadas nos últimos anos, como aumento do IQF sobre o crédito e câmbio, taxação das apostas esportivas, reoneração gradual da folha, fim de benefícios para o setor de eventos e novas regras para os fundos exclusivos, offshores e juros sobre capital próprio. O governo afirma que a recomposição das receitas busca organizar as contas públicas, conter o avanço da dívida e reduzir benefícios fiscais considerados ineficientes. A equipe econômica também defende uma cobrança mais progressiva, com maior peso sobre quem tem mais capacidade de pagamento e alívio para a parte dos trabalhadores. Daqui a pouco mais informações aqui no Info News. Fique ligado!
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7: 22 horas e 42 minutos.
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10: Alô, gente! Estamos chegando com mais uma edição do Sertanejo Classic. Alegria, alegria! O programa que faz você voltar no tempo vai começar.
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0: Que é isso, seus miseráveis?
1: Que é isso, gente?
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1: Uma melhor que a outra aqui no Sertanejo Classic. Já já tem mais.
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4: O TCU, Tribunal de Contas da União, fez um levantamento sobre os riscos da Copa do Mundo Feminina 2027 no Brasil. E o TCU pediu que o Ministério do Esporte crie um Plano Nacional de Legado da Copa Feminina, com metas, fontes do financiamento do evento e mecanismos permanentes de acompanhamento em até 180 dias. E o TCU também pediu maior atenção ao enfrentamento de assédio e acolhimento de vítimas dentro dos estádios.
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6: Alô, alô! Está começando mais um giro completo com as principais informações da economia, mercado financeiro e agronegócio. Hora de ficar por dentro dos números que movimentam o Brasil e entender o que pode impactar o bolso do consumidor, o produtor rural e o comércio nos próximos dias. Vamos aos destaques desta terça-feira. O mercado cambial começou o dia apresentando movimentações moderadas, mas com atenção redobrada dos investidores. O dólar comercial aparece cotado em R$ 5,01, registrando queda de 0,38%. Mesmo operando em baixa, a moeda norte-americana continua sendo um dos principais indicadores observados pelo mercado, influenciando diretamente preços de produtos importados, combustíveis, tecnologia e setores ligados ao comércio internacional. Já o euro também apresenta leve recuo e está sendo negociado em R$ 5,83, com variação negativa de 0,08%. O movimento acompanha o cenário internacional e mostra um mercado ainda cauteloso diante das expectativas econômicas globais. Entre outras moedas e ativos acompanhados nesta terça, o dólar turismo recua 0,59%, sendo negociado a R$ 5,19. Notícia importante para quem está planejando viagens internacionais. A libra esterlina registra queda de 0,26%, cotada em R$ 6,75. O peso argentino aparece praticamente estável, cotado em R$ 0,004, mantendo atenção principalmente para quem acompanha o comércio entre os países vizinhos. E no mercado digital, o Bitcoin apresenta leve queda de 0,17%, sendo negociado próximo de R$ 388.000, mostrando que o setor de criptomoedas segue em ritmo de ajustes. Agora vamos ao campo, que continua movimentando a economia brasileira nesta terça-feira. O açúcar está cotado em R$ 93,56 por saca de 50 quilos, mantendo a atenção do setor sucroenergético e da produção nacional. O algodão aparece a R$ 4,25 por libra-peso, acompanhando o ritmo da indústria têxtil e do mercado externo. O arroz, um dos principais alimentos da mesa do brasileiro, está em R$ 59,98 por saca de 50 quilos. Na pecuária, o bezerro registra R$ 3.428,49 por cabeça, enquanto o boi gordo chega a R$ 345,75 por arroba, refletindo o cenário do mercado de carne. Destaque também para o café, cotado em R$ 1.612,87 por saca de 60 quilos, permanecendo entre os produtos mais valorizados do dia. Fechando o boletim, o milho está sendo negociado a R$ 65,47 por saca de 60 quilos, produto essencial para diversas cadeias do agronegócio.

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2: Olá, voltamos com o nosso Info News, deixando você muito bem informado nesta terça-feira. A atividade física pode ajudar o cérebro a fazer uma espécie de limpeza interna. Um estudo publicado na revista Nature aponta que movimentos simples como ficar em pé, caminhar ou contrair o abdômen provocam pequenos deslocamentos do cérebro dentro do crânio e favorecem a circulação do líquido cefalorraquidiano, fluido ligado à eliminação de resíduos. A descoberta foi feita por pesquisadores da Universidade Estadual da Pensilvânia, nos Estados Unidos. Em testes com camundongos, eles observaram que a contração dos músculos abdominais empurra o sangue para veias conectadas à medula espinhal, criando uma pressão leve que chega ao cérebro, mesmo quando os animais estavam anestesiados. Uma pressão controlada no abdômen repetiu o efeito. Para os cientistas, esse mecanismo ajuda a explicar por que o exercício físico faz bem não apenas ao coração e aos músculos, mas também à saúde cerebral. A circulação do fluido durante o movimento parece ser diferente da observada no sono, abrindo caminho para novas pesquisas sobre cuidado com o cérebro. Daqui a pouco, mais informações aqui no Info News. Fique ligado!
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6: Estamos de volta com as clássicas do sertanejo. Sejam bem-vindos.
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1: Muito bem, gente. Com essas, a gente encerra mais uma edição do Sertanejo Classic. Espero que você tenha gostado. Voltaremos na próxima edição.
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5: As últimas do esporte você confere agora na nossa terça-feira, 26 de maio de 2026. E se antes havia dúvida sobre a presença de Neymar na Copa do Mundo, agora com o atacante convocado, a camisa 10 da seleção já tem dono. Segundo Vini Júnior, o número mais prestigiado no futebol será usado pelo jogador do Santos, né? Com certeza. A minha numeração da camisa eu não sei, mas a 10 é do Neymar, isso é óbvio, afirmou o atacante do Real Madrid em entrevista à Cazé TV. Nos amistosos contra a Croácia e França no final de março, Vini Júnior utilizou a camisa 10. Em outras oportunidades, durante a ausência de Neymar do grupo da seleção, houve um revezamento do número com Rafinha e Rodrigo. Se a tendência se confirmar, esta será a quarta Copa do Mundo em que Neymar vai utilizar a número 10 amarelinha, como aconteceu em 2014, 18 e 22, hein? A seleção vai iniciar a preparação para a Copa do Mundo nesta quarta-feira, dia 27, amanhã, né, na Granja com Maria, em Teresópolis, na região serrana do Rio. No próximo dia 31, a equipe se despede da torcida brasileira após o amistoso contra o Panamá no Maracanã. Haja coração, amigo! Vamos aguardar aí, seleção brasileira, hein? É, e a seleção vai estrear no dia 13, na Copa do Mundo. Eu sou Kleber Salles e volto daqui a pouco aqui com mais esporte no seu rádio. Fique ligado!
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3: 23 horas e 35 minutos.
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2: Oi, para você eu desejo uma ótima noite, excelente terça-feira. Começando agora mais um programa Na Hora de Amar com a minha apresentação, locutora Patrícia Vieira. Espero que você esteja bem, amando e mais do que amar uma outra pessoa, é mais valioso, mais importante a gente amar a Deus em primeiro lugar. Depois, o amor próprio e, claro, amar a vida. Que você seja grato, grata por essa vida que Deus te deu e saiba vivê-la da melhor forma. Escreva uma história bonita para você. E para ser a trilha sonora da sua história, este é o programa Na Hora de Amar, com a minha apresentação, locutora Patrícia Vieira. Vamos curtir? Na Hora de Amar de hoje está no ar.

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terça-feira. Então é hora de quê? É hora de ouvir Bandas e Companhia. O melhor das músicas, o melhor das bandas do Sul, pra você a partir de agora comigo, Nando Pinheiro. Então, ó, vale a pena você ficar ligadinho aí no seu rádio, porque sem dúvida nenhuma, hoje tá muito especial. Pra lá, eu poderia dizer até pra lá de especial, nessa super playlist musical que nós preparamos aqui com o meu programador, o Marquinhos, mandou pra mim um setlist maravilhoso com o melhor das bandas do Sul. Por isso, estamos em mais uma edição de terça de Bandas e Companhia.

0: legal saber que você está na melhor programação do seu rádio. Fica ligado que daqui a pouco tem mais bandas e companhia para você que se liga nessa rádio. É já já, hein? Não sai da frequência.
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4: Olá, tudo bem? Espero que sim, sou a locutora Patrícia e apresento para você mais um Esporte Agora. E Dorival Júnior segue sem vencer em seu retorno ao São Paulo. No último sábado, o tricolor recebeu o Botafogo e empatou por 1-1 pela 17ª rodada do Brasileirão. O golaço de empate, marcado por Barreira, saiu já na reta final, aos 45 minutos da etapa final. Luciano abriu o placar ainda nos 3 de jogo. O São Paulo volta a campo contra o Boston River nesta terça-feira às 19 horas. Horário de Brasília, pela Sul-Americana. Enquanto isso, também pela Sula, o Botafogo visita o Caracas. A bola rola na quarta, no mesmo horário.
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6: Atenção, contribuintes! A entrega da Declaração do Imposto de Renda 2026 e a Declaração Anual do MEI entraram na última semana. O prazo final estipulado pela Receita Federal se encerra nesta sexta-feira, dia 29 de maio, e não haverá prorrogação. Quem é obrigado a declarar e perder a data estará sujeito ao pagamento de multas e restrições no CPF. Especialistas recomendam que os cidadãos não deixem o envio para a última hora, evitando assim possíveis instabilidades no sistema devido ao alto volume de acessos.

Bandas e companhia tocando o que há de melhor pra você. De volta aqui, Nando Pinheiro. Vem que tem músicas de bandas, vem que tem as melhores da regionalidade do sul do Brasil. Bandas e companhia, vamos conferir as próximas músicas.

0: E aí, tá gostando da nossa programação? Espero que sim, ó. Daqui a pouco eu estou de volta com mais Bandas e Companhia. Não saia daí! 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
4: E o Grêmio venceu o Santos por 3-2 de virada pela rodada 17ª do Campeonato Brasileiro. O jogo aconteceu no último sábado em Porto Alegre. Gabriel Barbosa marcou os gols santistas e Carlos Vinícius buscou o empate duas vezes. TT fez o da virada gremista. Os dois gols do Santos aconteceram após falhas de Caio Paulista e Enamorado. Os jogadores da equipe gaúcha perderam a bola no campo de defesa e o Alvinegro aproveitou. Os times têm compromisso pela Sul-Americana nesta terça. O Grêmio encontra o Torque às 19 horas e o Santos encara o Desportivo Cuenca às 21h30, ambos pela última rodada da fase de grupos.
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6: Um acidente trágico tirou a vida de uma jovem em São Lourenço da Mata, na região metropolitana do Recife. Ana Carolina Ferreira morreu após cair de uma caminhonete em movimento e ser atingida por um ônibus que vinha logo atrás. Imagens de câmeras de segurança da região registraram o momento exato da fatalidade e testemunhas relataram que a vítima teria se jogado do veículo. A Polícia Civil de Pernambuco isolou a área e já iniciou as investigações para esclarecer as circunstâncias exatas do caso.
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muito bom ter você na sua rádio preferida. Bandas e Companhia, com a apresentação de Nando Pinheiro. Aumenta o volume porque tem mais, tem muito mais sucessos pra você.

0: aí, tá gostando da nossa programação? Espero que sim. Ó, daqui a pouco eu estou de volta com mais Bandas e Companhia. Não saia daí! 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

0: O desrespeito ao tempo dos clientes pode custar caro para uma agência bancária em Poços de Caldas, Minas Gerais. O PROCON local identificou o descumprimento da lei municipal que estabelece a espera máxima de 15 minutos para atendimento nos caixas. Devido à infração registrada, a instituição financeira está sujeita a uma multa, que pode chegar a R$ 80 mil. O órgão de defesa do consumidor reforçou que as fiscalizações continuarão rigorosas para garantir que os direitos da população sejam respeitados.
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6: Lionel Messi virou preocupação na Argentina há poucas semanas da Copa do Mundo de 2026. O craque deixou o campo sentindo dores durante a vitória do Inter Miami sobre o Philadelphia Union, pela MLS, e passou por exames. Inicialmente, o técnico Guilherme Hoyos afirmou que o problema parecia ser apenas fadiga muscular por causa do gramado pesado, mas o jogador saiu abatido para o vestiário, aumentando a preocupação da comissão técnica argentina. Após os exames, o Inter Miami informou que Messi acrescentou uma sobrecarga associada à fadiga muscular na parte posterior da coxa esquerda, sem indicação inicial de lesão mais grave. O clube afirmou que o retorno do camisa 10 dependerá da evolução clínica nos próximos dias. Mesmo assim, a situação acendeu o alerta na Argentina, já que Messi é a principal referência da atual campeã mundial para a Copa de 2026.
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7: Meia-noite e 47 minutos.
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2: E aí, curtindo a nossa programação, ouvindo o que há de melhor no Bandas e Companhia? Nessa volta, nós temos mais sucessos. Confira aí.
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0: E aí, tá gostando da nossa programação? Espero que sim. Ó, daqui a pouco eu estou de volta com mais Bandas e Companhia. Não saia daí! 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

equipes de resgate correm contra o tempo para salvar 7 pessoas que estão presas há 5 dias em uma caverna na província de Chai Sombong, no Laos. O grupo entrou no local para procurar ouro, mas fortes chuvas inundaram a região e bloquearam a única saída disponível. Mergulhadores especializados de outros países se juntaram às operações de busca. As autoridades locais utilizam bombas de sucção para tentar retirar a água, mas ainda não conseguiram estabelecer contato visual ou confirmar se os desaparecidos continuam vivos.

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1: As últimas do esporte você confere agora na nossa terça-feira, 26 de maio de 2026. E se antes havia dúvidas sobre a presença de Neymar na Copa do Mundo, agora com o atacante convocado, a camisa 10 da seleção já tem dono. Segundo Vini Júnior, o número mais prestigiado no futebol será usado pelo jogador do Santos, né? Com certeza. A minha numeração da camisa eu não sei, mas a 10 é do Neymar, isso é óbvio, afirmou o atacante do Real Madrid em entrevista à Cazé TV. Nos amistosos contra a Croácia e França no final de março, Vini Júnior utilizou a camisa 10. Em outras oportunidades, durante a ausência de Neymar do grupo da seleção, houve um revezamento do número com Rafinha e Rodrigo. Se a tendência se confirmar, esta será a quarta Copa do Mundo em que Neymar vai utilizar a número 10 amarelinha, como aconteceu em 2014, 18 e 22, hein? A seleção vai iniciar a preparação para a Copa do Mundo, né? Aconteceu em 2014, 18 e 22, hein? A seleção vai iniciar a preparação

0: 13 na Copa do Mundo. Eu sou Kleber Salles e volto daqui a pouco aqui com mais esporte no seu rádio. Fique ligado.
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3: Curtindo a nossa programação, ouvindo o que há de melhor no Bandas e Companhia. Nessa volta, nós temos mais sucessos. Confira aí.
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0: Bom demais, bom demais. Obrigado, nosso balanço. Obrigado, Jonas. Obrigado, Gabriel. Que alegria, cara. Que alegria ter vocês aqui com a gente.
1: Tamo junto.

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0: Somente as melhores. Fica ligado que daqui a pouco eu volto com muito mais sucessos aqui. Banda e Companhia.
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0: a Polícia Militar do Distrito Federal prendeu um homem de 60 anos suspeito de sequestrar uma mulher e mantê-la refém. A vítima foi rendida e obrigada a dirigir o próprio carro sob ameaças por cerca de 30 minutos pelas ruas da capital. Em um momento de distração do criminoso, a mulher conseguiu fugir do veículo e pedir ajuda às autoridades locais. O suspeito, identificado como Antônio Erasmo de Oliveira, foi localizado e detido em flagrante com os pertences da vítima, sendo encaminhado para a delegacia.
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4: O Flamengo confirmou que o volante Jorginho sofreu uma fratura no dedão do pé direito após a derrota por 3-0 para o Palmeiras pelo Brasileirão. O jogador passou por exames de imagem e já está fora da partida contra o Cusco pela Libertadores. Na nota oficial, o clube criticou duramente a arbitragem e afirmou que a lesão aconteceu após duas faltas violentas sofridas pelo atleta ainda no primeiro tempo, sem que os jogadores do Palmeiras recebessem cartão amarelo. O caso aumentou a irritação da diretoria rubro-negra com a arbitragem brasileira, principalmente após a expulsão de Carrascal na mesma partida.
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0: De volta, Nando Pinheiro. A música não para. Vamos tocar já na sequência mais grandes sucessos, porque você está junto comigo em Bandas e Companhia.
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0: É, pessoal, tudo que é bom dura pouco. Chegando ao final do Bandas e Companhia, mas te prometo que na próxima edição vai ter muito mais sucessos pra você. Um grande abraço e até mais, sempre na companhia aqui do seu grande brother Nando Pinheiro, no Bandas e Companhia. Valeu!
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4: 1:34.
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7: Alô, Brasil! Chegamos nessa tesoura com mais um Baú Sertanejo. Como é que tá por aí, gente? A partir de agora está entrando no ar o Baú Sertanejo. Comunicação Diego Ferrari, com você, onde você estiver. Ó, um beijo aí pra você que tá em casa assistindo a gente e no carro também. É bom demais aí nessa terça-feira, abençoada pelo nosso Deus. Estamos chegando com o Baú Sertanejo.
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1: A mão pra cima assim, ó. Quero ver.

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0: O homem se salvar embora amanhã, viu?
1: Isso é Baú Sertanejo, trazendo pra você os melhores do sertanejo de todos os tempos. Os modões passam por aqui. A gente volta daqui a pouquinho. Não sai daí, não.
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0: Um acidente trágico tirou a vida de uma jovem em São Lourenço da Mata, na região metropolitana do Recife. Ana Carolina Ferreira morreu após cair de uma caminhonete em movimento e ser atingida por um ônibus que vinha logo atrás. Imagens de câmeras de segurança da região registraram o momento exato da fatalidade e testemunhas relataram que a vítima teria se jogado do veículo. A Polícia Civil de Pernambuco isolou a área e já iniciou as investigações para esclarecer as circunstâncias exatas do caso.
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3: As últimas do esporte você confere agora na nossa terça-feira, 26 de maio de 2026. E se antes havia dúvida sobre a presença de Neymar na Copa do Mundo, agora com o atacante convocado, a camisa 10 da seleção já tem dono. Segundo Vini Júnior, o número mais prestigiado no futebol será usado pelo jogador do Santos, né? Com certeza. A minha numeração da camisa eu não sei, mas a 10 é do Neymar, isso é óbvio, afirmou o atacante do Real Madrid em entrevista à Cazé TV. Nos amistosos contra a Croácia e França no final de março, Vini Júnior utilizou a camisa 10. Em outras oportunidades, durante a ausência de Neymar do grupo da seleção, houve um revezamento do número com Rafinha e Rodrigo. Se a tendência se confirmar, esta será a quarta Copa do Mundo em que Neymar vai utilizar a número 10 amarelinha, como aconteceu em 2014, 18 e 22, hein? A seleção vai iniciar a preparação para a Copa do Mundo nesta quarta-feira, dia 27, amanhã, né, na Granja Comaria, em Teresópolis, na região serrana do Rio. No próximo dia 31, a equipe se despede da torcida brasileira após o amistoso contra o Panamá no Maracanã. Haja coração, amigo! Vamos aguardar aí, seleção brasileira, hein? É, e a seleção vai estrear no dia 13, na Copa do Mundo. Eu sou Kleber Salles e volto daqui a pouco aqui com mais esporte no seu rádio. Fique ligado!
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8: E estamos de volta.

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0: Baú Sertanejo, trazendo pra você sempre as melhores. Não sai daí não, daqui a pouco tem mais aqui no baú.
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6: João Fonseca estreou com vitória em Roland Garros ao vencer o francês Luka Pavlovic por 3 sets a 0. O brasileiro começou a partida equilibrada, mas cresceu bastante a partir do segundo set e confirmou o favoritismo diante da torcida francesa, avançando para a segunda rodada do Grand Slam disputado em Paris. Aos 19 anos, João segue vivendo grande fase no circuito mundial e chega embalado após boas campanhas em torneios importantes da temporada. Depois da vitória, o brasileiro revelou que chegou a pensar em desistir.

0: ir de Roland Garros por causa de uma lesão recente, mas conseguiu se recuperar a tempo para disputar o torneio.
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4: O desrespeito ao tempo dos clientes pode custar caro para uma agência bancária em Poços de Caldas, Minas Gerais. O PROCON local identificou o descumprimento da lei municipal que estabelece a espera máxima de 15 minutos para atendimento nos caixas. Devido à infração registrada, a instituição financeira está sujeita a uma multa, que pode chegar a R$80 mil. O órgão de defesa do consumidor reforçou que as fiscalizações continuarão rigorosas para garantir que os direitos da população sejam respeitados.
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7: Mais uma super sequência de volta aqui, ó, pra você ouvir curtir no Baú Sertanejo.

0: Cê tá doido?
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0: O sertanejo, uma sequência melhor do que a outra aqui pra você ouvir, curtir e relembrar. Daqui a pouco tem mais, não sai daí não.
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Um grave acidente envolvendo um ônibus e uma carreta deixou 8 pessoas mortas em Minas Gerais, gerando comoção. A colisão violenta resultou em uma explosão, transformando a rodovia em um cenário de destruição e desespero para os passageiros. Sobreviventes relataram momentos de puro terror durante a batida. Um dos passageiros contou que foi arremessado e escapou por pouco das chamas, já que a carreta atingiu justamente o lado do ônibus onde ele estava sentado. As autoridades seguem investigando as causas da tragédia.

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1: Lionel Messi preocupou os torcedores após deixar a vitória do Inter Miami sobre o Philadelphia Union, sentindo dores na coxa, mas exames descartaram lesão muscular e apontaram apenas fadiga. Médicos afirmam que o argentino não deve ter problemas para disputar a Copa do Mundo, embora precise de cuidados nos treinamentos. Aos 38 anos, Messi pode disputar seu sexto Mundial, igualando o recorde de Cristiano Ronaldo, além de tentar alcançar Cafu em número de finais disputadas. É, vamos torcer aí para que o Messi vá para a Copa também, porque afinal de contas, né? Um baita jogador aí que vai fazer falta se tiver que ser cortado aí, se tiver que ficar de fora, hein? Rapaz, vamos aguardar, hein? Eu sou Kleber Salles e volto daqui a pouco aqui com mais informações do Mundo da Bola.
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5: Estamos de volta, como prometido, trazendo para você o melhor do sertanejo aqui no Baú.

0: Volta já, não sai daí não.
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5: Bia Haddad Maia foi eliminada logo na estreia de Roland Garros após perder de virada para a australiana Emerson Jones. A brasileira venceu o primeiro set, mas caiu de rendimento e acabou derrotada por 2-1, dando adeus precoce ao Grand Slam disputado em Paris. Atual principal nome do tênis feminino brasileiro, Bia voltou a apresentar dificuldades em manter regularidade durante a partida e sofreu com erros não forçados nos momentos decisivos. Já Emerson Jones, de apenas 17 anos, conquistou uma das maiores vitórias da carreira ao superar a brasileira e avançar para a segunda rodada do torneio.
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Uma situação de extrema tensão tomou conta da província de Ituri, na República Democrática do Congo. Moradores locais invadiram um hospital da região para exigir a liberação do corpo de um conhecido líder religioso, que faleceu em decorrência do vírus Ebola. Para conter a multidão revoltada, os militares precisaram intervir e realizaram disparos de advertência. O atual surto da doença, detectado em meados deste mês, já causou mais de 200 mortes no país, acendendo um alerta máximo nas autoridades de saúde internacionais. 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
3: Mais um modão chegando aqui no nosso Baú Sertanejo. Aumenta o som.

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0: tempos, os modões passam por aqui. A gente volta daqui a pouquinho, não sai daí não.
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O Conselho Nacional de Justiça aprovou por unanimidade uma resolução que torna obrigatória a adoção de um contracheque unificado para o pagamento dos vencimentos dos juízes em todo o Brasil. A medida visa aumentar a transparência e facilitar a fiscalização das verbas indenizatórias, conhecidas como penduricalhos. A proposta, apresentada pelo presidente do CNJ, ministro Edson Fachin, proíbe os tribunais de processar contracheques e folhas de pagamentos adicionais. A iniciativa busca combater a fragmentação de pagamentos que dificulta a verificação do cumprimento do teto remuneratório.

A partir do dia 2 de junho estará disponível o modo Copa do Mundo do game de futebol EA Sports FC 26. Segundo a Electronic Arts, o modo Copa do Mundo terá 48 seleções e um troféu customizado exclusivo, novas bolas, novos estádios e seleções com 26 jogadores também integrados ao game.

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2: Se é sucesso, está aqui no Baú Sertanejo. Estamos de volta, meu povo. Aumenta o som. Baú Sertanejo tá no ar de novo.

0: Você vai ficar, né?
1: Eu vou ficar.
0: Vou ficar.
2: Cheguei!
0: Obrigado, gente!
1: Uma salva de palmas, Leonardo, por favor!
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0: Você vai ficar, né?
1: Eu vou ficar.
0: Vou ficar.
2: Cheguei!
0: Obrigado, gente!
1: Salva de palmas, Leonardo, por favor!
2: Muito bem, gente, com essas e outras a gente encerra a edição de hoje, dessa quarta-feira, abençoada pelo nosso Deus. Se cuida, juízo, coloque Deus à frente de tudo, que com ele tudo dá certo, não importa o dia, não importa a hora, sempre coloque Deus nos seus planos, tá bom? A gente volta amanhã, na quinta-feira.
3: 3:19.
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5: A Polícia Federal deflagrou a 8ª fase da Operação Compliance Zero, que investiga crimes financeiros envolvendo o Banco Master. O ex-governador do Rio de Janeiro, Cláudio Castro, é um dos alvos da ação, que cumpriu mandados de busca e apreensão no Rio e no Distrito Federal. As investigações apuram aportes de cerca de 3 bilhões em recursos públicos do Estado Fluminense, provenientes do Rio Previdência, para o conglomerado financeiro. Esta é a segunda vez em menos de 15 dias que a residência de Castro é alvo da PF, que já havia realizado buscas na Operação Sem Refino.
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8: O ex-presidente do Corinthians, André Sanches, foi expulso do quadro de sócios do clube após votação realizada no Parque São Jorge na noite de segunda-feira, 25 de maio. A decisão aconteceu em meio à forte pressão da torcida e terminou com 112 votos favoráveis à expulsão, 49 contra e 6 abstenções. Conselheiros do clube seguiram o parecer da comissão de ética, que recomendava a saída do dirigente. André é investigado pelo uso considerado irregular do cartão corporativo do Corinthians durante sua última gestão, entre 2018 e 2021. Segundo o Ministério Público, os gastos ultrapassam R$480 mil e incluem compras pessoais, como relógios, roupas e despesas médicas. A defesa do ex-presidente afirma que houve confusão entre gastos pessoais e institucionais e que parte dos valores já teria sido devolvida ao clube.
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4: Opa, cheguei eu mesmo, seu amigo Jorginho Amaral, em mais um Conexão Sertaneja. Bora se conectar com a gente aqui na sua rádio preferida. As melhores músicas sertanejas a partir de agora pra você dançar, curtir e aproveitar de montão esta quarta-feira super gostosa. Então vem pra cá que tá começando.
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treinador da seleção do Marrocos, Mohamed Ouaoub, fez a convocação para o time que vai disputar a Copa. Lembrando que a seleção do Marrocos está no Grupo C, ao lado de Brasil, Haiti e Escócia. Os marroquinos serão nossos primeiros adversários. O jogo será no dia 13 de junho, em Nova Jersey. A seleção do Marrocos fará sua terceira participação no Mundial.

Uma mulher que estava desaparecida após um passeio de moto aquática em Ilhabela, no litoral norte de São Paulo, foi encontrada com vida em alto mar. Bruna Damari Santana da Silva, de 26 anos, foi localizada por pescadores durante o terceiro dia de buscas. Bruna foi socorrida com quadro de hipotermia grave, mas consciente, e levada para o hospital. O homem que a acompanhava no passeio, Deoji Pereira Bernardino, de 28 anos, ainda não foi localizado, e as buscas continuam na região.

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2: Já voltei eu mesmo, seu amigo Jorginho Amaral, no seu Conexão Sertaneja. Muita música, bora, tem mais.
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Mãozinha lá em cima a partir de agora pra ficar bonito, pra aparecer no nosso DVD. Todo mundo com a mãozinha lá em cima, pra um lado, pro outro. Pra um lado, pro outro. Tá lindo demais. E aí, parceiro?

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1: Daqui a pouco eu sigo com você por aqui com muito mais música no nosso Conexão Sertaneja.
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O Atlas da Violência 2024 revela dados alarmantes sobre a violência contra a mulher no Brasil. O país registrou mais de 3,6 mil homicídios de mulheres no ano passado, com negligência e abuso sexual liderando as ocorrências. Os números reforçam a urgência de políticas públicas eficazes para combater a violência de gênero. O estudo detalha a distribuição desses crimes e os perfis das vítimas, buscando subsidiar ações de prevenção e proteção.

0: O Clube Gaúcho Internacional formalizou um pedido à CBF para o reconhecimento do título do Campeonato Brasileiro de 2005. O documento foi entregue ao presidente da CBF, Samir Chaout, e reúne fundamentos jurídicos, históricos e desportivos relacionados ao campeonato daquele ano. Lembrando que em 2005 houve o escândalo da máfia do apito, de manipulação de resultados.
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1: Não saia daí que já já eu volto com muito mais pra você.
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4: Olá, voltamos! É hora de ficar muito bem informado com mais uma edição do Info News. Aposentados, pensionistas e beneficiários do INSS começaram a receber nesta semana a segunda parcela do 13º salário, antecipado pelo governo federal. Os depósitos seguem até o dia 8 de junho, conforme o número final do cartão do benefício, e devem movimentar cerca de 78 bilhões de reais na economia brasileira. Os pagamentos contemplam aposentadorias, pensões por morte, auxílio-doença, auxílio-acidente, auxílio-reclusão e salário-maternidade. Já beneficiários do BPC e da renda mensal vitalícia não têm direito ao 13º, conforme prevê a legislação. Além do abono, o INSS também iniciou os pagamentos referentes ao mês de maio. O calendário segue organizado de acordo com o número final do benefício e começam pelos segurados que recebem até um salário mínimo. Os valores podem ser consultados pelo aplicativo ou site Meu INSS e também pela central telefônica 135. O Instituto ainda reforçou o alerta para golpes envolvendo mensagens falsas sobre um suposto 14º salário, benefício que não existe oficialmente. Daqui a pouco mais informações aqui no Info News. Fique ligado.
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5: Olha aí, aquele abraço bem brasileiro para nossa galera nos Estados Unidos e Canadá, ligados em casa ou na batalha do trabalho. Tamo junto. 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
7: Olá, chegando para você o nosso Esporte Agora de hoje com a minha apresentação, locutora Patrícia. E o Vitória venceu o Internacional por 2-0 no último sábado no estádio Barradão pela 17ª rodada do Brasileirão. Os gols foram marcados por René aos 29 minutos do primeiro tempo e Diego Tarzia nos acréscimos da etapa final. O Vitória encarou Santos no próximo sábado na Vila Belmiro às 21 horas pela última rodada antes da parada para a Copa do Mundo. Antes, nesta quarta-feira, a equipe joga fora de casa contra o ABC pela semifinal da Copa do Nordeste às 9h30 da noite. O Leão venceu o primeiro jogo por 6-2. Já o Inter visita o Bragantino no domingo às 11 horas.
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1: Já voltei eu mesmo, ó, seu amigão Jorginho Amaral, né? Que gostoso, viu, estar aqui com você novamente. Muito obrigado de verdade pela sua companhia, pela sua audiência, onde quer que você esteja. Um grande abraço, tá? Tem muito mais sucesso, muito mais música pra você aqui no Conexão Sertaneja!
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9: Agora todo mundo levanta a mãozinha pra cima. Bate assim com a gente. Tchau! Tchau!

0: Hugo e Guilherme!
1: Tô foda,
0: Henrique, Maria Juliana Mendoza. E Marília
2: Profissionais.
1: Do pelo, né?
0: Vocês cantam bonito, Sandy Júnior, hein?
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0: Vamos demais!
1: Eita, Romar! Obrigado. Mais aplausos.
0: Obrigado, Eduardo, pelo carinho que você tem com a gente.
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3: É o Conexão Sertaneja no ar, gente. Só as melhores pra você curtir aqui no nosso Conexão. Não saia daí, que daqui a pouco tem muito mais pra você.
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5: Olá, voltamos e o Info News está no ar. O Enem 2026 já está com inscrições abertas em todo o país. O prazo começou nesta semana e segue até o dia 5 de junho. Os estudantes precisam fazer o cadastro pela página do participante e pagar a taxa de R$ 85,00 até 10 de junho. Uma das principais novidades desta edição é a inscrição automática para alunos do terceiro ano do ensino médio da rede pública. Mesmo assim, os estudantes ainda precisarão confirmar participação, escolher o idioma da prova e solicitar recursos de acessibilidade caso necessário. As provas serão aplicadas nos dias 8 e 15 de novembro. O Ministério da Educação informou que pretende ampliar o número de locais de aplicação e facilitar o acesso dos estudantes, principalmente da rede pública. A expectativa é que cerca de 80% dos alunos façam a prova na própria escola onde estudam. O Enem continua sendo a principal porta de entrada para universidades públicas e privadas do país, além de programas como Sisu, ProUni e FIES. O exame também poderá ser usado para certificação do ensino médio, em alguns casos. Encerramos mais um Info News. Eu sou o Silva Júnior e volto amanhã quinta com mais notícias para você. Grande abraço e até lá.
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8: O Internacional protocolou um pedido oficial à CBF para ser reconhecido como campeão brasileiro de 2005 ao lado do Corinthians. O clube gaúcho alega que foi prejudicado pelos desdobramentos da máfia do apito, escândalo que levou à anulação de 11 partidas do Brasileirão daquele ano por decisão do STJD. Segundo o Inter, as mudanças afetaram diretamente a disputa pelo título e causaram prejuízo esportivo ao clube. No documento entregue à CBF, o Internacional afirma que não quer retirar o título já homologado ao Corinthians, mas busca uma reparação histórica. O pedido é baseado em pareceres técnicos, documentos jurídicos, declarações de envolvidos no caso e precedentes de reconhecimentos históricos feitos pela própria entidade em outros anos. O movimento ganhou força após novas declarações sobre o caso da máfia do apito, que reacenderam a polêmica do campeonato de 2005.
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3: Ah, aqui no Conexão é assim, você se gruda, né? Com certeza, fica juntinho, se conecta e não desgruda. Bora de muito mais sucesso!
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0: Obrigado, meu velho.
1: Obrigado, meu mano.
0: Ô, oh, rapaz.
2: Uma salva de palmas pro Luan Santana aí, galera! Que energia é essa?
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0: Obrigado.
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0: Beleza. Você lembra?
1: A vida vai passando e tudo é tão igual.
0: Vai, Fred, por gentileza.

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1: É só música boa no Conexão Sertaneja. Daqui a pouquinho a gente volta trazendo muito mais pra você.
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0: Um acordo em discussão no Congresso Nacional prevê o fim da escala de trabalho 6x1 e a redução da jornada para os trabalhadores brasileiros ainda este ano. A proposta busca atender a uma demanda antiga de diversas categorias profissionais. Embora haja debate sobre os impactos econômicos, pesquisadores indicam que a transição gradual pode reduzir os efeitos negativos sobre o PIB e que os custos podem ser absorvidos pelas empresas. O presidente Lula defende o fim da escala 6x1, citando a dupla jornada das mulheres.
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3: E o Marrocos divulgou a lista dos 26 convocados para a Copa do Mundo de 2026. E um detalhe curioso chamou a atenção nas redes sociais. Apenas um jogador da foto oficial do álbum de figurinhas estará no Mundial. O único presente na imagem é o defensor Belamari do Al-Ahly. Isso aconteceu porque a foto foi tirada durante o Campeonato das Nações Africanas, torneio que reúne apenas atletas que atuam nos campeonatos locais da África. Com isso, estrelas como Hakimi do PSG, Mazraoui do United e Brahim Dias do Real Madrid ficaram fora da imagem. O Marrocos será o primeiro adversário do Brasil no dia 13 de junho na Copa do Mundo em Nova Jersey, como a gente já comentou aqui no Radar Esportivo, né? Eu sou Kleber Salles, vou ficando por aqui com o Radar, hein? A gente volta amanhã trazendo mais notícias do mundo da bola, informações e mês de junho, Radar Esportivo trazendo aí cobertura exclusiva, cobertura bacana aí sobre a Copa do Mundo. É só ficar ligado, hein? Grande abraço e até lá!
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0: Obrigada, gente. Obrigada, obrigada mesmo.
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2: Terminando por aqui mais um Conexão Sertaneja nesta quarta-feira. Muito obrigado, viu, gente? Você que ficou aí na nossa companhia até agora acompanhando o nosso Conexão. Abraço aqui do seu amigo Jorginho Amaral, tá? Amanhã, quinta-feira, tem muito mais. Beijo e até lá. Tchau, turma!
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5: Um acordo em discussão no Congresso Nacional prevê o fim da escala de trabalho 6x1 e a redução da jornada para os trabalhadores brasileiros ainda este ano. A proposta busca atender a uma demanda antiga de diversas categorias profissionais. Embora haja debate sobre os impactos econômicos, pesquisadores indicam que a transição gradual pode reduzir os efeitos negativos sobre o PIB e que os custos podem ser absorvidos pelas empresas. O presidente Lula defende o fim da escala 6x1, citando a dupla jornada das mulheres.
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6: E a Procuradoria do Superior Tribunal de Justiça Desportiva, STJD, denunciou Paulinho nesta terça-feira pela comemoração do gol do Palmeiras na vitória contra o Flamengo por 3-0 no último sábado no Maracanã. O gesto foi considerado obsceno durante a comemoração e em movimento característico das torcidas organizadas de Palmeiras e Vasco, clube pelo qual o jogador ganhou destaque no início da carreira. Paulinho foi enquadrado no artigo 258-A do Código Brasileiro de Justiça Desportiva, o CBJD, que consta provocar o público durante a partida. A pena varia de 2 a 6 jogos de suspensão. O julgamento ainda não foi marcado, mas deve acontecer em breve. O procurador do caso, Eduardo Ximenes, aponta gesto obsceno de cunho nitidamente ofensivo e provocativo, direcionado especificamente aos torcedores do clube mandante presentes nas arquibancadas do Maracanã. Para o Palmeiras, a comemoração não foi em tom provocativo ao Flamengo, já que aconteceu de frente para a torcida alviverde. Eita, nós são as polêmicas aí dos bastidores do Brasileirão. E a gente conta tudo aqui pra você. Daqui a pouco no Radar Esportivo tem mais, hein? Fique ligado.
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7: 5:16.
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10: Previsão do tempo para quarta-feira, 26 de maio de 2026. Região Sudeste. Em Vitória, Espírito Santo, a previsão é de céu encoberto. Os termômetros registram mínima de 19 e máxima de 30 graus. A umidade relativa do ar vai de 90 a 50%. Rio de Janeiro, capital fluminense, a previsão é de céu encoberto, mas pode chover durante a tarde. A temperatura mínima é de 19 e a máxima de 30 graus. A umidade relativa do ar é de 90 a 45%. Você ouviu a previsão do tempo para quarta-feira, 26 de maio de 2026.
11: Você ouviu a previsão do tempo.
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7: Alô, minha gente, estamos chegando por aqui com mais um programa chamado Sertanejo Classe A. E aí, como é que você tá? Tudo jóia, tudo beleza, tudo na santa paz? Que bom, hein? Que bom estarmos juntos nessa festa gostosa da nossa boa música sertaneja a partir de agora, hein? Você vai ouvir, vai curtir aqui sucessos realmente que marcaram épocas, grandes clássicos no Sertanejo Classe A. Comunicando, seu amigo Elber de Andrade, o Elber de Andrade é nós mesmo. Deixa cair as primeiras de hoje.
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1: Daqui a pouquinho, mais sucessos pra você.
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6: E o Marrocos divulgou a lista dos 26 convocados para a Copa do Mundo de 2026. E um detalhe curioso chamou a atenção nas redes sociais. Apenas um jogador da foto oficial do álbum de figurinhas estará no Mundial. O único presente na imagem é o defensor Belamari do Al-Ahly. Isso aconteceu porque a foto foi tirada durante o Campeonato das Nações Africanas, torneio que reúne apenas atletas que atuam nos campeonatos locais da África. Com isso, estrelas como Hakimi do PSG, Mazraoui do United e Brahim Dias do Real Madrid ficaram fora da imagem. O Marrocos será o primeiro adversário do Brasil no dia 13 de junho na Copa do Mundo em Nova Jersey, como a gente já comentou aqui no Radar Esportivo, né? Eu sou Kleber Salles, vou ficando por aqui com o Radar, hein? A gente volta amanhã trazendo mais notícias do mundo da bola, informações e mês de junho, Radar Esportivo trazendo aí cobertura exclusiva, cobertura bacana aí sobre a Copa do Mundo. É só ficar ligado, hein? Grande abraço e até lá!
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8: Olá, voltamos! É hora de ficar muito bem informado com mais uma edição do Info News. Aposentados, pensionistas e beneficiários do INSS começaram a receber nesta semana a segunda parcela do 13º salário, antecipado pelo governo federal. Os depósitos seguem até o dia 8 de junho, conforme o número final do cartão do benefício, e devem movimentar cerca de 78 bilhões de reais na economia brasileira. Os pagamentos contemplam aposentadorias, pensões por morte, auxílio-doença, auxílio-acidente, auxílio-reclusão e salário-maternidade. Já beneficiários do BPC e da renda mensal vitalícia não têm direito ao 13º, conforme prevê a legislação. Além do abono, o INSS também iniciou os pagamentos referentes ao mês de maio. O calendário segue organizado de acordo com o número final do benefício e começam pelos segurados que recebem até um salário mínimo. Os valores podem ser consultados pelo aplicativo ou site Meu INSS e também pela central telefônica 135. O Instituto ainda reforçou o alerta para golpes envolvendo mensagens falsas sobre um suposto 14º salário, benefício que não existe oficialmente. Daqui a pouco mais informações aqui no Info News. Fique ligado.
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1: Você está curtindo o sertanejo classe A na comunicação do amigão de sempre, o Elbert Andrade. Vamos juntos. É muito bom, né, saber que você está ligado com a gente, está ouvindo o nosso programa.
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1: Daqui a pouquinho, muito mais músicas em nossa programação. Eu volto em instantes.
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0: O presidente dos Estados Unidos, Donald Trump, de 79 anos, afirmou estar com a saúde perfeita após realizar um exame físico no Centro Médico Militar Nacional Walter Reed, em Washington. O procedimento ocorreu em meio a especulações sobre seu estado de saúde. Trump, que é uma figura central na política americana, frequentemente tem sua saúde monitorada de perto pela mídia e pelo público. A declaração busca tranquilizar seus apoiadores e o eleitorado em geral.
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5: O Internacional protocolou um pedido oficial à CBF para ser reconhecido como campeão brasileiro de 2005 ao lado do Corinthians. O clube gaúcho alega que foi prejudicado pelos desdobramentos da máfia do apito, escândalo que levou à anulação de 11 partidas do Brasileirão daquele ano por decisão do STJD. Segundo o Inter, as mudanças afetaram diretamente a disputa pelo título e causaram prejuízo esportivo ao clube. No documento entregue à CBF, o Internacional afirma que não quer retirar o título já homologado ao Corinthians, mas busca uma reparação histórica. O pedido é baseado em pareceres técnicos, documentos jurídicos, declarações de envolvidos no caso e precedentes de reconhecimentos históricos feitos pela própria entidade em outros anos. O movimento ganhou força após novas declarações sobre o caso da máfia do apito, que reacenderam a polêmica do campeonato de 2005.
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8: O melhor do sertanejo classe A. Deixa cair os modão.
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0: Obrigado, César Menotti.
1: Muito obrigado,
0: Fabiano.
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3: Mais uma que você recordou e ouviu com a gente também? Bom, daqui a pouco tem mais sucessos.
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6: A presidente do Palmeiras, Leila Pereira, falou pela primeira vez sobre o interesse do clube no volante Danilo, atualmente no Botafogo. A dirigente confirmou que o jogador agrada ao Verdão, mas negou qualquer negociação em andamento com o clube carioca neste momento. Segundo ela, o foco do Palmeiras está nas competições da temporada e a janela de transferências só será aberta em julho. Leila ainda elogiou Danilo, revelado nas categorias de base do Palmeiras, e admitiu que gostaria de contar novamente com o volante no elenco. Apesar disso, ela reforçou que não existe conversa oficial com o Botafogo até agora. O jogador vem sendo monitorado também por outros clubes do Brasil e da Europa e recentemente recusou uma proposta milionária do Zenit, da Rússia.
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0: a Polícia Federal deflagrou a 8ª fase da Operação Compliance Zero, que investiga crimes financeiros envolvendo o Banco Master. O ex-governador do Rio de Janeiro, Cláudio Castro, é um dos alvos da ação, que cumpriu mandados de busca e apreensão no Rio e no Distrito Federal. As investigações apuram aportes de cerca de 3 bilhões em recursos públicos do Estado fluminense, provenientes do Rio Previdência, para o conglomerado financeiro. Esta é a segunda vez em menos de 15 dias que a residência de Castro é alvo da PF, que já havia realizado buscas na Operação Sem Refino.
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1: A gente volta em instantes com você.
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5: A seleção de Marrocos anunciou a lista dos 26 jogadores convocados para a Copa do Mundo de 2026. O principal destaque é o lateral Hakimi, do PSG, além de nomes conhecidos como Mazraoui, Amrabat e Brahim Dias. A equipe será comandada pelo técnico Mohamed Wahib e estreia justamente contra o Brasil, no dia 13 de junho, no MetLife Stadium, nos Estados Unidos. Entre as novidades da convocação está o jovem meio-campista Ayoub Bouade, do Lille, que atuava nas categorias de base da França e decidiu defender Marrocos. Já o atacante Youssef En-Nesyri ficou fora da lista final. Semifinalista da Copa de 2022, Marrocos chega ao Mundial tentando repetir a grande campanha feita no Catar e está no grupo C, ao lado de Brasil, Escócia e Haiti.
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7: O Atlas da Violência 2024 revela dados alarmantes sobre a violência contra a mulher no Brasil. O país registrou mais de 3,6 mil homicídios de mulheres no ano passado, com negligência e abuso sexual liderando as ocorrências. Os números reforçam a urgência de políticas públicas eficazes para combater a violência de gênero. O estudo detalha a distribuição desses crimes e os perfis das vítimas, buscando subsidiar ações de prevenção e proteção.
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1: Você está curtindo o sertanejo classe A na comunicação do amigão de sempre, o Elbert Andrade. Vamos juntos. 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
1: Mais um modão que nós ouvimos juntos em nosso programa Sertanejo Classe A. Daqui a pouquinho tem mais músicas.
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4: O meia colombiano Jorge Carrascal pode estar vivendo seus últimos momentos no Flamengo. Em baixa após 3 expulsões na temporada, o jogador estaria incomodado com as críticas da torcida e com o rótulo de vilão criado nos bastidores do clube. Segundo informações divulgadas, o atleta avalia deixar o rubro-negro na próxima janela de transferências. Apesar da insatisfação, ainda não existe proposta oficial pelo jogador, que tem contrato com o Flamengo até junho de 2029. Internamente, a diretoria entende que Carrascal segue sendo um ativo importante do elenco, mas o momento do colombiano é delicado, principalmente após a expulsão contra o Palmeiras, no Maracanã. O técnico Leonardo Jardim será o responsável por decidir se o meia continuará sendo utilizado normalmente nas próximas partidas.
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6: Olá, voltamos! É hora de ficar muito bem informado com mais uma edição do Info News. Aposentados, pensionistas e beneficiários do INSS começaram a receber nesta semana a segunda parcela do 13º salário, antecipado pelo governo federal. Os depósitos seguem até o dia 8 de junho, conforme o número final do cartão do benefício, e devem movimentar cerca de 78 bilhões de reais na economia brasileira. Os pagamentos contemplam aposentadorias, pensões por morte, auxílio-doença, auxílio-acidente, auxílio-reclusão e salário-maternidade. Já beneficiários do BPC e da renda mensal vitalícia não têm direito ao 13º, conforme prevê a legislação. Além do abono, o INSS também iniciou os pagamentos referentes ao mês de maio. O calendário segue organizado de acordo com o número final do benefício e começam pelos segurados que recebem até um salário mínimo. Os valores podem ser consultados pelo aplicativo ou site Meu INSS e também pela central telefônica 135. O Instituto ainda reforçou o alerta para golpes envolvendo mensagens falsas sobre um suposto 14º salário, benefício que não existe oficialmente. Daqui a pouco mais informações aqui no Info News. Fique ligado!
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1: Opa, já estamos de volta, já tomei meu cafezinho ali, meu pãozinho de queijo e agora vamos seguindo com mais moda.
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0: Obrigado.
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1: Tô deixando aqui um forte abraço pra você. Mais uma vez, obrigado pelo carinho da sua companhia, da sua audiência. Um abraço do amigo Elbert Andrade e até a nossa próxima edição.
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6: Olá, voltamos e o Info News está no ar. Motoristas que pretendem usar o próprio carro para aulas práticas ou prova da CNH precisam redobrar a atenção. A regra do CONTRAN, em vigor desde dezembro do ano passado, permite o uso de veículos particulares no processo de habilitação. Mas a mudança abriu uma dúvida importante: quem paga a conta se houver acidente? Especialistas alertam que muitos contratos de seguro não prevêem cobertura quando o veículo é conduzido por alguém sem carteira de habilitação. Isso pode deixar o dono do carro responsável por danos no próprio veículo, prejuízos a terceiros ou despesas médicas durante aulas e exames práticos. O assunto ainda divide opiniões. Parte dos juristas entende que o candidato está autorizado pelo DETRAN naquele momento, com acompanhamento oficial. Outros avaliam que emprestar o carro nessa situação aumenta o risco para o proprietário. A recomendação é simples: antes de liberar o veículo, o motorista deve consultar o contrato, falar com o corretor e pedir uma resposta formal sobre a cobertura. A medida pode evitar prejuízos e discussões. Daqui a pouco, mais informações aqui no Info News. Fique ligado!
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8: Olá, chegando para você o nosso Esporte Agora de hoje com a minha apresentação, locutora Patrícia. E o Vitória venceu o Internacional por 2-0 no último sábado no estádio Barradão pela 17ª rodada do Brasileirão. Os gols foram

0: marcados por René, aos 29 minutos do primeiro tempo, e Diego Tarzia, nos acréscimos da etapa final. O Vitória encarou Santos no próximo sábado, na Vila Belmiro, às 21 horas, pela última rodada antes da parada para a Copa do Mundo. Antes, nesta quarta-feira, a equipe joga fora de casa contra o ABC pela semifinal da Copa do Nordeste, às 9h30 da noite. O Leão venceu o primeiro jogo por 6-2. Já o Inter visita o Bragantino no domingo, às 11 horas.
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4: 7 horas e 14 minutos.
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7: Previsão do tempo para quarta-feira, 26 de maio de 2026. Região Sudeste. Em Vitória e Espírito Santo, a previsão é de céu encoberto. Os termômetros registram mínima de 19 e máxima de 30 graus. A umidade relativa do ar vai de 90 a 50%. Rio de Janeiro, capital fluminense, a previsão é de céu encoberto, mas pode chover durante a tarde. A temperatura mínima é de 19 e a máxima de 30 graus. A umidade relativa do ar é de 90 a 45%. Você ouviu a previsão do tempo para quarta-feira, 26 de maio de 2026.
8: Você ouviu a previsão do tempo.
9: Previsão do tempo pra você.
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13: Muito bem, a partir de agora entra no seu rádio o Sertanejo Classic. Prazer enorme de estar com você, levando o melhor do sertanejo do passado aqui pra você. O Sertanejo Classic reúne as melhores de todos os tempos, as melhores do sertanejo. Vem comigo e viaje nas grandes emoções.
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1: Sertanejo Classic, sempre trazendo para você as melhores do sertanejo. Já já tem mais.
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5: Olá, chegando para você o nosso Esporte Agora de hoje com a minha apresentação, locutora Patrícia. E o Vitória venceu o Internacional por 2-0 no último sábado no estádio Barradão pela 17ª rodada do Brasileirão. Os gols foram marcados por René aos 29 minutos do primeiro tempo e Diego Tarzia nos acréscimos da etapa final. O Vitória encara o Santos no próximo sábado na Vila Belmiro às 21 horas pela última rodada antes da parada para a Copa do Mundo. Antes, nesta quarta-feira, a equipe joga fora de casa contra o ABC pela semifinal da Copa do Nordeste às 9:30 da noite. O Leão venceu o primeiro jogo por 6-2. Já o Inter visita o Bragantino no domingo às 11 horas.
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8: Olá, voltamos e o Info News está no ar. Motoristas que pretendem usar o próprio carro para aulas práticas ou prova da CNH precisam redobrar a atenção. A regra do CONTRAN, em vigor desde dezembro do ano passado, permite o uso de veículos particulares no processo de habilitação. Mas a mudança abriu uma dúvida importante. Quem paga a conta se houver acidente? Especialistas alertam que muitos contratos de seguro não prevêem cobertura quando o veículo é conduzido por alguém sem carteira de habilitação. Isso pode deixar o dono do carro responsável por danos no próprio veículo, prejuízos a terceiros ou despesas médicas durante aulas e exames práticos. O assunto ainda divide opiniões. Parte dos juristas entende que o candidato está autorizado pelo DETRAN naquele momento, com acompanhamento oficial. Outros avaliam que emprestar o carro nessa situação aumenta o risco para o proprietário. A recomendação é simples. Antes de liberar o veículo, o motorista deve consultar o contrato, falar com o corretor e pedir uma resposta formal sobre a cobertura. A medida pode evitar prejuízos e discussões. Daqui a pouco, mais informações aqui no Info News. Fique ligado!
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1: Opa, voltamos. Sertanejo Classic está de volta com as clássicas para você.
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1: Valeu, turma! Estamos encerrando mais uma super edição do Sertanejo Clássico. Voltamos na próxima edição com mais pra você. Até lá!
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2: Olá, voltamos e o Info News está no ar. O Enem 2026 já está com inscrições abertas em todo o país. O prazo começou nesta semana e segue até o dia 5 de junho. Os estudantes precisam fazer o cadastro pela página do participante e pagar a taxa de R$ 85 até 10 de junho. Uma das principais novidades desta edição é a inscrição automática para alunos do terceiro ano do ensino médio da rede pública. Mesmo assim, os estudantes ainda precisarão confirmar participação, escolher o idioma da prova e solicitar recursos de acessibilidade caso necessário. As provas serão aplicadas nos dias 8 e 15 de novembro. O Ministério da Educação informou que pretende ampliar o número de locais de aplicação e facilitar o acesso dos estudantes, principalmente da rede pública. A expectativa é que cerca de 80% dos alunos façam a prova na própria escola onde estudam. O Enem continua sendo a principal porta de entrada para universidades públicas e privadas do país, além de programas como Sisu, ProUni e FIES. O exame também poderá ser usado para certificação do ensino médio, em alguns casos. Encerramos mais um Info News. Eu sou o Silva Júnior e volto amanhã quinta com mais notícias para você. Grande abraço e até lá.
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4: E com um belo gol na reta final, o Corinthians venceu o Atlético Mineiro por 1-0. A partida aconteceu no último domingo pela rodada.
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4: E com um belo gol na reta final, o Corinthians venceu o Atlético Mineiro por 1-0.

0: encerrando a fase de grupos. Já o Atlético joga às 7 da noite pela Sul-Americana contra o Puerto Cabello.
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4: 8 horas e 9 minutos.
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7: Previsão do tempo para quarta-feira, 26 de maio de 2026. Região Sudeste. Em Vitória, Espírito Santo, a previsão é de céu encoberto. Os termômetros registram mínima de 19 e máxima de 30 graus. A umidade relativa do ar vai de 90 a 50%. Rio de Janeiro, capital fluminense, a previsão é de céu encoberto, mas pode chover durante a tarde. A temperatura mínima é de 19 e a máxima de 30 graus. A umidade relativa do ar é de 90 a 45%. Você ouviu a previsão do tempo para quarta-feira, 26 de maio de 2026.
8: Você ouviu a previsão do tempo.
9: Previsão do tempo pra você.
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4: Vamos lá, hein, pessoal, mais um Hit Sertanejo. Bom estar com você, prazer imenso. Que você tenha boas vibrações deste dia. Maravilhosa quarta a todos, tamo junto. Aumenta o volume, Johnny chegou.
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0: noite. Felipe Rodrigo, obrigada.
1: Obrigado, obrigado.
2: Obrigado, viu, Simone? Deus abençoe.
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1: A sua melhor companhia no dia a dia, no seu trabalho, em casa, onde você estiver, está com Hits. É o Hit Sertanejo, o melhor do sertanejo pra você aqui na sua primeira.
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7: Olá, voltamos! É hora de ficar muito bem informado com mais uma edição do Info News. Aposentados, pensionistas e beneficiários do INSS começaram a receber nesta semana a segunda parcela do 13º salário, antecipado pelo governo federal. Os depósitos seguem até o dia 8 de junho, conforme o número final do cartão do benefício, e devem movimentar cerca de 78 bilhões de reais na economia brasileira. Os pagamentos contemplam aposentadorias, pensões por morte, auxílio-doença, auxílio-acidente, auxílio-reclusão e salário-maternidade. Já beneficiários do BPC e da renda mensal vitalícia não têm direito ao 13º, conforme prevê a legislação. Além do abono, o INSS também iniciou os pagamentos referentes ao mês de maio. O calendário segue organizado de acordo com o número final do benefício e começam pelos segurados que recebem até um salário mínimo. Os valores podem ser consultados pelo aplicativo ou site Meu INSS e também pela central telefônica 135. O Instituto ainda reforçou o alerta para golpes envolvendo mensagens falsas sobre um suposto 14º salário, benefício que não existe oficialmente. Daqui a pouco mais informações aqui no Info News. Fique ligado.
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8: E o Marrocos, primeiro adversário do Brasil na Copa do Mundo de 2026, divulgou a lista dos 26 convocados para o torneio. A seleção africana, agora comandada por Mohamed Ouabi, aposta em nomes como Hakimi, Brahim Dias e Vonou para tentar surpreender no Mundial. O confronto contra o Brasil acontece dia 13 de junho em Nova Jersey. Os marroquinos ainda terão amistosos contra Madagascar e Noruega antes da estreia. Eu sou Kleber Salles e volto já já com mais destaques do mundo da bola. É só ficar ligadinho para conferir, hein?
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10: 8 horas e 29 minutos.

0: E aí, tá na sintonia? Tá plugado, conectado, mandando seu zap zap e participando? Vamos com mais? Tem mais hit sertanejo. Esse bloco tá diferenciado, tá top, hein? Aumenta o volume aí e segue a gente. Tamo junto, hit sertanejo.
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1: Cadê o melhor que eu, hein? Cadê o melhor que eu?

0: rapaz!
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2: Mais um bloco incrível passou na sua timeline do Hit Sertanejo. Daqui a pouco o Johnny tá voltando com muito mais som bacana pra você, amante do som sertanejo, amante do Hits, Hits Sertanejo, aqui na sua primeira.
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8: Olá, voltamos e o Info News está no ar. O Enem 2026 já está com inscrições abertas em todo o país. O prazo começou nesta semana e segue até o dia 5 de junho. Os estudantes precisam fazer o cadastro pela página do participante e pagar a taxa de R$ 85 até 10 de junho. Uma das principais novidades desta edição é a inscrição automática para alunos do terceiro ano do ensino médio da rede pública. Mesmo assim, os estudantes ainda precisarão confirmar participação, escolher o idioma da prova e solicitar recursos de acessibilidade caso necessário. As provas serão aplicadas nos dias 8 e 15 de novembro. O Ministério da Educação informou que pretende ampliar o número de locais de aplicação e facilitar o acesso dos estudantes, principalmente da rede pública. A expectativa é que cerca de 80% dos alunos façam a prova na própria escola onde estudam. O Enem continua sendo a principal porta de entrada para universidades públicas e privadas do país, além de programas como Sisu, ProUni e FIES. O exame também poderá ser usado para certificação do ensino médio, em alguns casos. Encerramos mais um Info News. Eu sou o Silva Júnior e volto amanhã quinta com mais notícias para você. Grande abraço e até lá.
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Olá! Confira agora os principais destaques do mercado financeiro e do agronegócio. As moedas internacionais seguem em movimentação ao longo do pregão, enquanto os produtos agrícolas continuam refletindo o cenário econômico do país. Acompanhe as cotações e as informações mais importantes deste momento. O mercado financeiro iniciou o período com leves oscilações nas principais moedas internacionais. O dólar comercial aparece cotado próximo dos R$ 5,00, registrando pequena variação ao longo das últimas horas. O movimento reflete a cautela dos investidores diante do cenário econômico global e das expectativas relacionadas à inflação e taxas de juros. O euro também acompanha esse cenário de instabilidade moderada, sendo negociado acima dos R$ 5,80. Mesmo com leves oscilações, a moeda europeia continua influenciando diretamente setores ligados a importações, viagens internacionais e comércio exterior. Entre as demais moedas, o dólar turismo segue acima dos R$ 5,20, enquanto a libra esterlina permanece valorizada, próxima dos R$ 6,70. O peso argentino apresenta estabilidade e o Bitcoin opera em leve queda, mantendo o mercado de criptomoedas atento às movimentações internacionais. No agronegócio, os preços continuam demonstrando a força do setor na economia brasileira. O açúcar aparece cotado acima dos R$ 90,00 por saca de 50 quilos. O algodão segue valorizado, enquanto o arroz mantém negociações próximas dos R$ 60,00 por saca. Na pecuária, o mercado segue aquecido. O bezerro ultrapassa os R$ 3.400,00 por cabeça, enquanto o boi gordo permanece acima dos R$ 340,00 por arroba. O café continua entre os produtos de maior destaque, com a saca ultrapassando os R$ 1.600,00. Já o milho segue negociado próximo dos R$ 65,00 por saca, mantendo estabilidade nas últimas movimentações do mercado. O cenário econômico deste momento mostra um mercado financeiro operando com cautela e um agronegócio que continua exercendo papel fundamental na economia nacional.

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O Clube Gaúcho Internacional formalizou um pedido à CBF para o reconhecimento do título do Campeonato Brasileiro de 2005. O documento foi entregue ao presidente da CBF, Samir Chaout, e reúne fundamentos jurídicos, históricos e desportivos relacionados ao campeonato daquele ano. Lembrando que em 2005 houve o escândalo da máfia do apito, de manipulação de resultados.

0: de volta, Johnny, e o seu hit sertanejo, mais um bloco legal e a sua participação, vai rolar aqui a participação dele, dela, e você ligadinha com a primeiríssima no melhor programa sertanejo do Brasil, Hit Sertanejo, se liga!
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0: E o Nelson Limões!
1: Jorge Matheus, maravilha, muito obrigado pela confiança, pela presença.
0: Demais. Obrigado vocês, rapaz. Uma honra, um privilégio pra nós.
2: Esse povo de Goiânia tá aqui. É apaixonado, né?
3: É demais, hein? É demais.
0: Que é isso? Como é que é o refrão?

0: Deus abençoe vocês, viu? Obrigada.
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2: Final da sua quarta do seu Hit Sertanejo. Voltamos amanhã aqui em Tola, aguardando vocês conosco, hein? Abraço e beijos. Obrigadão pela companhia de hoje. Top, top, top. Fui nessa.
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6: E a Procuradoria do Superior Tribunal de Justiça Desportiva, STJD, denunciou Paulinho nesta terça-feira pela comemoração do gol do Palmeiras na vitória contra o Flamengo por 3-0 no último sábado no Maracanã. O gesto foi considerado obsceno durante a comemoração e em movimento característico das torcidas organizadas de Palmeiras e Vasco, clube pelo qual o jogador ganhou destaque no início da carreira. Paulinho foi enquadrado no artigo 258-A do Código Brasileiro de Justiça Desportiva, o CBJD, que consta provocar o público durante a partida. A pena varia de 2 a 6 jogos de suspensão. O julgamento ainda não foi marcado, mas deve acontecer em breve. O procurador do caso, Eduardo Ximenes, aponta gesto obsceno de cunho nitidamente ofensivo e provocativo, direcionado especificamente aos torcedores do clube mandante presentes nas arquibancadas do Maracanã. Para o Palmeiras, a comemoração não foi em tom provocativo ao Flamengo, já que aconteceu de frente para a torcida alviverde. Eita, nós são as polêmicas aí dos bastidores do Brasileirão. E a gente conta tudo aqui para você. Daqui a pouco no Radar Esportivo tem verde. Eita, nós são as polêmicas aí dos bastidores do Brasileirão. E a gente conta tudo aqui.

0: pensionistas e beneficiários do INSS começaram a receber nesta semana a segunda parcela do 13º salário, antecipado pelo governo federal. Os depósitos seguem até o dia 8 de junho, conforme o número final do cartão do benefício, e devem movimentar cerca de 78 bilhões de reais na economia brasileira. Os pagamentos contemplam aposentadorias, pensões por morte, auxílio-doença, auxílio-acidente, auxílio-reclusão e salário-maternidade. Já beneficiários do BPC e da renda mensal vitalícia não têm direito ao 13º, conforme prevê a legislação. Além do abono, o INSS também iniciou os pagamentos referentes ao mês de maio. O calendário segue organizado de acordo com o número final do benefício e começam pelos segurados que recebem até um salário mínimo. Os valores podem ser consultados pelo aplicativo ou site Meu INSS e também pela central telefônica 135. O Instituto ainda reforçou o alerta para golpes envolvendo mensagens falsas sobre um suposto 14º salário, benefício que não existe oficialmente. Daqui a pouco mais informações aqui no Info News. Fique ligado.
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2: 9:11.
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6: Hoje, quarta-feira, 27 de maio de 2026, está entrando no ar mais uma edição do nosso Café com Notícias. Os destaques do Brasil e do mundo com a nossa equipe de rádio jornalismo. Agora no seu rádio, Café com Notícias está no ar. Vamos para o nosso primeiro giro de reportagens desta manhã de quarta-feira.
7: Pesquisadores da Universidade Federal de Minas Gerais estão desenvolvendo fertilizantes orgânicos mais sustentáveis e menos prejudiciais ao meio ambiente. O estudo, realizado pelo Grupo de Pesquisa em Solo e Águas Subterrâneas, busca reduzir o lançamento de gases de efeito estufa na atmosfera. O setor agrícola está entre os principais emissores desses gases por espalhar o óxido nitroso, que é 300 vezes mais prejudicial à atmosfera se comparado com o gás carbônico. Os fertilizantes desenvolvidos pelo grupo de pesquisa são feitos a partir de resíduos da pecuária leiteira, da agroindústria da cana-de-açúcar e olivicultura. O professor do Departamento de Engenharia Sanitária e Ambiental da UFMG, Vitor Moreira, explicou o motivo do desenvolvimento desse adubo.
8: Geralmente os setores agroindustriais têm efluentes líquidos, então resíduos que são líquidos, que são gerados, e resíduos que são sólidos. E a gente tem uma ideia de evitar descartar esses resíduos, jogar fora de uma maneira inadequada que vai ter um impacto ambiental. E nessa linha, quando a gente olhou para esses resíduos e a gente caracterizou para alguns setores,

0: para algumas indústrias, esses resíduos eles apresentavam um alto teor de nutrientes. Então a nossa ideia é, por que não transformar esses resíduos em fertilizantes?
1: Vitor Moreira afirma que o fertilizante já apresentou resultados positivos em plantas e no solo.
0: A gente pegou esses materiais que foram sintetizados e a gente testou em diferentes culturas, com alface, a gente testa hoje com oliveiras, a gente já testou com plantas que são utilizadas para produção de alimentação animal, do gado, e a gente observou o maior crescimento das plantas, a gente observou uma maior umidade no solo, e a gente conseguiu monitorar até mesmo o desenvolvimento dos micro-organismos ali no solo. Idealmente, a gente quer que esses micro-organismos eles sejam diversos, né? Mais diversificado possível.
1: Agora, os pesquisadores buscam financiamento junto a empresas e a Fundação de Amparo à Pesquisa do Estado de Minas Gerais para iniciar a fase de testes de uso do produto em lavouras e culturas. Pelo cronograma, o fertilizante vai passar por esse período de avaliação e, depois dessa etapa, poderá ser feito em escala industrial e vendido comercialmente. Esse processo pode levar cerca de 36 meses. Com produção de Salete Sobreira e supervisão de Roberta Lopes, da Rádio Nacional em Brasília, Vitor Mendes.
2: Um mês depois da retirada de um câncer de pele no couro cabeludo, o presidente Lula realizou a primeira aplicação de radioterapia nesta segunda-feira. Ao todo, serão 15 sessões, feitas de forma superficial e preventiva ao longo de 3 semanas. Cada sessão tem duração de 2 minutos e vai ser aplicada como tratamento complementar. As sessões serão na unidade do Hospital Sírio-Libanês, em Brasília. Em abril, o presidente Lula retirou a lesão no couro cabeludo e, no mesmo dia, realizou uma infiltração no punho direito para tratamento de tenossinovite. Por conta do procedimento na cabeça, Lula vem sendo visto usando o chapéu em eventos públicos, como forma de preservar a região do couro cabeludo onde foi feito o procedimento médico. A orientação pelo acessório é dos médicos do presidente. Da Rádio Nacional em Brasília, Sayonara Moreno.
1: A Anvisa, Agência Nacional de Vigilância Sanitária, autorizou nesta segunda-feira um novo medicamento para enxaqueca, o Nurtec ODT, produzido pela farmacêutica Pfizer. O uso da medicação é recomendado para adultos que realizam tratamento agudo da enxaqueca, com ou sem aura, e para prevenir crises em pessoas que têm enxaqueca pelo menos 4 vezes por mês. O remédio utiliza como principal ativo o hemisulfato de rimegepanto sesc hidratado, que impede que a calcitonina, causadora da dor da enxaqueca, entre em ação. A enxaqueca é uma doença neurológica, genética e crônica que causa dor de cabeça latejante, podendo provocar outros sintomas, como sensibilidade à luz, cheiros e barulhos, além de náuseas e vômitos. As principais causas da enxaqueca são ansiedade, tensão, estresse, ficar em jejum por longos períodos e dormir mal. Com supervisão de Fabiana Sampaio, da Rádio Nacional em Brasília, Vitor Mendes.
2: Com mais de 200 acordos entre universidades brasileiras e 38 países africanos em vigência, o presidente Lula defendeu a autonomia das universidades e o papel dessas instituições na resistência aos horrores.
3: A extrema-direita não tolera a autonomia das universidades. Querem calar professores e estudantes e coibir a diversidade. Nego a ciência, censura as artes e transforma as salas de aula em instrumento de dominação. O pensamento crítico caminha lado a lado com a luta anticolonial e o combate ao racismo, à misoginia e à xenofobia e todas as formas de discriminação. As universidades seguirão como bastiões da resistência aos horrores cometidos em todas as guerras. A extrema-direita teme a educação porque sabe que é onde nasce a consciência.
2: A declaração foi nesta segunda-feira, no Dia da África, durante a abertura do primeiro Fórum de Reitores Brasil-África em Brasília. Segundo Lula, a ideia do fórum é ampliar os mais de 200 acordos e programas de mobilidade estudantil e intercâmbio científico. Para Lula, as parcerias têm muito que contribuir no combate à fome e às mudanças climáticas. Ao destacar a inteligência artificial como ferramenta estratégica, Lula criticou o colonialismo digital.
3: A inteligência artificial é uma ferramenta estratégica, mas o colonialismo digital é uma ameaça real nas mãos de poucos países e poucas empresas, os algoritmos se transformaram em instrumento de dominação. Sem investir em infraestrutura digital, não será possível superar carências crônicas em alta tecnologia, saúde, cultura e educação básica. Os modelos de linguagem da inteligência artificial precisam ser construídos também em português e nas muitas línguas dos povos africanos.
2: Na abertura do evento, o presidente Lula também criticou a guerra no Irã e atribuiu a incapacidade coletiva de dialogar, dizendo que a ONU está paralisada. Presente no evento, a reitora da Universidade Pública de Cabo Verde, Astrigilda Silveira, destacou os pontos prioritários para o avanço nas parcerias entre as universidades africanas e brasileiras.
4: Mecanismos concretos de apoio à mobilidade acadêmica, a dupla certificação, a investigação aplicada e ao desenvolvimento de incubadoras, laboratórios colaborativos e redes universitárias voltadas para a transformação digital, a inteligência artificial, a transição energética, as alterações climáticas, a segurança alimentar, o empreendedorismo e a inclusão social.
2: Representando as instituições de ensino superior brasileiras, estava a reitora da Universidade Federal do Recôncavo da Bahia, Georgina dos Santos, que lembrou a ligação histórica entre África e Brasil.
5: Estamos ligados pela dolorosa travessia transatlântica que nossos ancestrais foram obrigados a realizar no século XVI. Permanece marcado ainda hoje nas condições de vida das pessoas como nós pelo mundo. A descolonização africana no século XX representa uma ruptura direta e corajosa com 4 séculos de dominação europeia. A liberdade que hoje comemoramos não foi concessão, mas uma conquista histórica contra estruturas de opressão que tentaram sem sucesso silenciar a voz e o destino de um continente e de um povo inteiro.
2: Lula ainda anunciou o programa que vai criar 2.600 bolsas para mestrandos e doutorandos africanos estudarem no Brasil por até 10 meses. O encontro, que segue até esta quarta, busca fortalecer e ampliar cooperação em educação superior entre universidades brasileiras e instituições de todo o continente africano. Para isso, o evento promove acordos institucionais, programas de mobilidade estudantil, intercâmbio científico e cooperação em áreas estratégicas. O primeiro Fórum de Reitores Brasil-África, que reúne 70 reitores brasileiros e 64 de mais de 30 países africanos, é coordenado pelo Ministério da Educação, também pela CAPES, Coordenação de Aperfeiçoamento de Pessoal de Nível Superior, e pela ANDIFES, Associação Nacional dos Dirigentes das Instituições Federais de Ensino Superior. Da Rádio Nacional em Brasília, Sayonara Moreno.
6: Fique ligado, Café com Notícias volta daqui a pouco com novas informações nesta quarta-feira.
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3: Estamos de volta agora com o segundo bloco do Café com Notícias desta quarta-feira. 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
4: A EBC, Empresa Brasil de Comunicação, vai receber nesta segunda-feira o selo Pro Equidade de Gênero e Raça, um reconhecimento para as médias e grandes empresas que implantam boas práticas de equidade de gênero. O selo faz parte da 7ª edição do programa Pro Equidade de Gênero e Raça do Ministério das Mulheres e contempla empresas públicas e privadas. Com isso, a EBC, uma empresa pública, passa a ser reconhecida pela terceira vez pelo compromisso com a promoção da igualdade no ambiente de trabalho. A ideia do selo é reconhecer iniciativas que estimulem as organizações a desenvolver políticas que promovam a equidade de gênero e de raça. Com isso, a empresa passa a contar com diversidade no corpo funcional e na distribuição de cargos e funções, além da inclusão e o enfrentamento às desigualdades no ambiente de trabalho. Internamente, a EBC, empresa de comunicação pública, que é formada por uma série de veículos, entre eles a Rádio Nacional e a Rádio Agência, possui o Comitê Pro Equidade de Gênero e Raça, criado a partir de reivindicações de trabalhadoras e trabalhadores da estatal e negociado em acordo coletivo de trabalho. Além de ser coordenado pelo Ministério das Mulheres, o Programa Pro Equidade de Gênero e Raça é composto também pelo Ministério da Igualdade Racial, o Ministério do Trabalho e Emprego, a ONU Mulheres e a Organização Internacional do Trabalho. Da Rádio Nacional em Brasília, Sayonara Moreno.
5: A Agência Nacional de Vigilância Sanitária aprovou nesta segunda-feira o registro do Vialeve como novo medicamento para a doença de Parkinson, uma condição neurológica degenerativa que afeta os movimentos do corpo. Segundo a Anvisa, o remédio é indicado para tratar flutuações motoras graves e debilitantes em pacientes em estágio avançado da doença, que não respondem aos tratamentos disponíveis. O Vialeve reduz as variações na resposta ao tratamento com alternância entre os momentos em que a medicação funciona bem e os períodos de retorno dos sintomas. O Parkinson ocorre devido à morte de células localizadas na substância negra do cérebro, responsáveis pela produção do neurotransmissor dopamina. Isso causa tremores, lentidão, desequilíbrio, além de outras alterações. De acordo com a Anvisa, os componentes do Vialeve, a foslevodopa e a foscarbidopa, atuam em conjunto para aumentar a quantidade de dopamina e reduzir os problemas de movimento. Da Rádio Nacional em Brasília, Renato Ribeiro.
6: Fim da escala 6x1 e redução da jornada de trabalho de 44 para 40 horas semanais de forma escalonada. É o que prevê um acordo feito entre o governo e a Câmara. O presidente da Casa, Hugo Mota, o relator Léo Prates, do Republicanos, e o presidente da Comissão Especial, deputado Alencar Santana, do PT, se reuniram com o presidente Lula ainda nesta segunda-feira, horas antes da apresentação do relatório final, para fazer esse ajuste fino ao texto, colocando fim ao impasse de qual seria o tamanho dessa transição. Hugo Mota mesmo resumiu.
7: Que se falou muito que seria em tantos anos, tal, mas a posição final da Câmara dos Deputados, em consenso com o governo, é de poder fazer essa transição em um ano. Repito, 2 horas e 60 dias após a promulgação, 2 horas, mais 2 horas após os 12 meses.
6: deixando bem explicado. Ficou assim: 60 dias após a promulgação da PEC, já vai valer o fim da escala 6x1. Para isso, não tem transição. Vai valer 5 dias trabalhados para 2 de folga. É a jornada semanal que vai ser escalonada. No mesmo dia em que acaba a 6x1, a carga horária vai passar de 44 para 42 horas semanais. E 12 meses depois, reduz para 40 horas. O ministro do Trabalho, Luiz Marinho, dá o cronograma.
8: Promulgou, 60 dias, entra em vigor o fim da escala 6x1 e 42 horas semanais. Então você vai pegar 42 horas semanais, dividir por 5, vai ser a jornada diária, ok? Depois de um ano, reduz para 40 horas semanais, portanto, é tudo 8 horas.
6: Na prática, o acordo permitiu um prazo curto na transição, segundo o presidente da Comissão Especial, Alencar Santana, e não aqueles 10 anos, como queria a oposição.
9: Ou seja, um prazo curto, mas significativo, porque vai garantir mais qualidade de vida, mais tempo ao trabalhador e à trabalhadora, porque a vida não tem hora extra. Há uma pressa da mulher, há uma pressa da juventude, há uma pressa de quem está nessa jornada tão exaustiva.
6: Ponto pacífico e que é o principal do relatório. Fim da escala 6x1, redução da jornada sem redução de salário. Isso tudo vai estar no parecer do relator Léo Prates. Os detalhes, tipo as categorias, as particularidades, vai ser discutido naquele projeto de lei que tem urgência e que está parado na Câmara. Léo Prates explica.
10: Salvo engano, a gente fechou em 8 ou 9 artigos. Então é bem simples, o resto nós vamos remeter para o PL do governo, para questões específicas, convenção coletiva.
6: E são detalhes como a situação dos microempreendedores, a possibilidade deles poderem contratar mais pessoas e não apenas o limite de um MEI, como é hoje. Isso por conta da redução da jornada, para que se possa manter a produtividade. O cronograma da PEC também está mantido, votação na comissão especial e em 2 turnos em plenário, ainda nesta semana, até quinta-feira. Da Rádio Nacional em Brasília, Priscila Mazenotti.
5: O prazo para envio da declaração do Imposto de Renda da Pessoa Física 2026 termina na próxima sexta-feira. Quase 30% dos contribuintes ainda não acertaram as contas com o Leão. Até o fim da manhã desta segunda-feira, 31 milhões e 700 mil pessoas enviaram as declarações. Desse total, segundo a Receita Federal, 62% vão receber restituição, 21% terão de pagar imposto de renda e 17% não tem imposto a pagar nem a receber. A maioria das declarações, 77%, foi feita pelo computador, 16% pela nuvem da Receita e 7% pelo aplicativo Meu Imposto de Renda. Quase 60% dos contribuintes usaram a declaração pré-preenchida e 55% a simplificada. Devem declarar, por exemplo, pessoas físicas que receberam rendimentos tributáveis acima de R$ 35.500, bem como aquelas que tiveram receita bruta da atividade rural acima de R$ 177.900. Estão dispensadas de fazer a declaração as pessoas que receberam até 2 salários mínimos mensais em 2025, salvo aquelas que se enquadrarem em outro critério de obrigatoriedade. Quem não enviar a declaração até sexta-feira vai pagar multa de R$ 165,74, ou de 1% do imposto devido, prevalecendo o maior valor. Da Rádio Nacional em Brasília, Renato Ribeiro.
11: Já foi recolhida parte dos documentos históricos do antigo prédio do Instituto Médico Legal na região central do Rio de Janeiro. Entre os materiais do acervo histórico, foram retirados 196 livros do prédio, desativado desde 2009. O trabalho, realizado pelo Arquivo Público do Estado, abrangeu livros de registros de entrada e saída de corpos de 1960 até 1990, plantas do edifício e fotografias da inauguração do prédio. Uma nova etapa da retirada dos arquivos está prevista para a primeira quinzena de junho. Segundo o Ministério Público Federal, que ajuizou a ação desde o ano passado para assegurar a preservação do patrimônio documental do IML, a operação de recolhimento nessa quinta-feira ocorreu após moradores da vizinhança registrarem imagens de parte do acervo sendo descartada. Além do descarte indevido, inspeções identificaram um cenário crítico de degradação, com documentos expostos à umidade, infiltrações e à ação do tempo. O antigo Instituto Médico Legal abriga um dos mais relevantes conjuntos documentais sob guarda do Estado do Rio de Janeiro, reunindo cerca de 440 mil itens iconográficos e quase 3 mil metros lineares de documentos produzidos pela Polícia Civil entre as décadas de 1930 e 1960. Parte desse material pode conter informações sobre desaparecidos políticos e violações de direitos humanos cometidas durante a ditadura militar. Toda a documentação recolhida está agora em processo de tombamento junto ao IPHAN, Instituto do Patrimônio Histórico e Artístico Nacional. Da Rádio Nacional no Rio de Janeiro, Priscila Terezo.
3: Daqui a pouco, mais notícias no seu rádio. Esse é o nosso Café com Notícias, deixando você muito bem informado nesta manhã.
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Olá! Confira agora os principais destaques do mercado financeiro e do agronegócio. As moedas internacionais seguem em movimentação ao longo do pregão, enquanto os produtos agrícolas continuam refletindo o cenário econômico do país. Acompanhe as cotações e as informações mais importantes deste momento. O mercado financeiro iniciou o período com leves oscilações nas principais moedas internacionais. O dólar comercial aparece cotado próximo dos R$ 5,00, registrando pequena variação ao longo das últimas horas. O movimento reflete a cautela dos investidores diante do cenário econômico global e das expectativas relacionadas à inflação e taxas de juros. O euro também acompanha esse cenário de instabilidade moderada, sendo negociado acima dos R$ 5,80. Mesmo com leves oscilações, a moeda europeia continua influenciando diretamente setores ligados a importações, viagens internacionais e comércio exterior. Entre as demais moedas, o dólar turismo segue acima dos R$ 5,20, enquanto a libra esterlina permanece valorizada, próxima dos R$ 6,70. O peso argentino apresenta estabilidade e o Bitcoin opera em leve queda, mantendo o mercado de criptomoedas atento às movimentações internacionais. No agronegócio, os preços continuam demonstrando a força do setor na economia brasileira. O açúcar aparece cotado acima dos R$ 90 por saca de 50 quilos. O algodão segue valorizado, enquanto o arroz mantém negociações próximas dos R$ 60 por saca. Na pecuária, o mercado segue aquecido. O bezerro ultrapassa os R$ 3.400 por cabeça, enquanto o boi gordo permanece acima dos R$ 340 por arroba. O café continua entre os produtos de maior destaque, com a saca ultrapassando os R$ 1.600. Já o milho segue negociado próximo dos R$ 65 por saca, mantendo estabilidade nas últimas movimentações do mercado. O cenário econômico deste momento mostra um mercado financeiro operando com cautela e um agronegócio que continua exercendo papel fundamental na economia nacional.

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1: As últimas notícias do Brasil e do mundo você ouve aqui no nosso Café com Notícias. Vamos para o nosso terceiro bloco de hoje.
2: Começam as inscrições para o Exame Nacional do Ensino Médio 2026. Neste ano, a inscrição no Enem é automática para estudantes do terceiro ano da rede pública. Mas esses candidatos devem acessar a página do participante para escolher o local de prova, a língua estrangeira e os recursos de acessibilidade. O candidato também pode solicitar atendimento especializado e tratamento por nome social. E quem tiver a taxa de isenção aprovada também precisa realizar a inscrição no exame. Já para os não isentos, a taxa continua no valor de R$ 85,00 e deve ser paga até 10 de junho. O Enem 2026 será aplicado nos dias 8 e 15 de novembro. No ano passado, foram 4 milhões e 800 mil inscritos, com taxa de presença superior a 70%. Os participantes do programa Pé de Meia, que concluírem o ensino médio neste ano e participarem dos dois dias de prova do Enem, vão receber um incentivo adicional de R$ 200. A inscrição para o Enem vai até 5 de junho e deve ser feita exclusivamente pelo site enem.inep.gov.br/participante. Da Rádio Nacional em Brasília, Renato Ribeiro.
3: A partir de hoje, os trabalhadores podem consultar o saldo do FGTS disponível para renegociação de dívidas no novo Desenrola. A medida vai permitir o uso de até 20% do saldo do Fundo de Garantia do Tempo de Serviço ou até R$ 1.000, prevalecendo o maior valor para amortizar ou quitar dívidas em atraso. Entre os débitos que podem ser incluídos no novo Desenrola estão os de cartão de crédito, cheque especial e crédito direto ao consumidor. Segundo o governo federal, a adesão será feita diretamente pelas instituições financeiras depois que o interessado liberar a autorização no aplicativo do FGTS. Podem aderir ao novo Desenrola os trabalhadores com renda mensal de até R$ 8.105. As instituições financeiras terão um prazo estimado de até 30 dias para formalizar os contratos e registrar as informações nos sistemas da Caixa Econômica Federal. A Caixa, por sua vez, fará a transferência direta do valor do fundo à instituição financeira após a validação do contrato, não sendo necessário comparecer às agências bancárias para concluir a operação. O trabalhador vai poder usar os recursos de contas ativas e inativas do FGTS, com prioridade para contas inativas. A estimativa é de que até R$ 8 bilhões do Fundo de Garantia possam ser usados para renegociação de dívidas por meio do programa. Além da liberação do FGTS para o novo Desenrola, nesta terça-feira, 26 de maio, mais de 10,5 milhões de trabalhadores vão receber os valores residuais do saque aniversário, liberados desde o fim do ano passado. O desbloqueio adicional estimado é de R$ 8 bilhões e 400 milhões. Os depósitos vão ser feitos automaticamente nas contas cadastradas no aplicativo do FGTS. Com informações da Agência Brasil, da Rádio Nacional no Rio de Janeiro, Priscila Terezo.
4: Dia decisivo para a escala 6x1. Relatório será apresentado no fim da tarde na comissão especial. Mas antes disso, agora pela manhã, o presidente Lula deve se reunir com o presidente da Câmara, Hugo Mota, para tratar do principal ponto de debate, que é a regra de transição. Justamente o que provocou o adiamento da apresentação do relatório na semana passada. O que que está pegando? O prazo para essa transição. A oposição até apresentou emendas falando em 10 anos de transição. O governo quer para agora, mas aceita negociar algo aí no meio do caminho. Participam dessa reunião também o ministro das Relações Institucionais, José Guimarães, e do Trabalho, Luiz Marinho. Depois disso, Hugo Mota deve conversar com o relator, o deputado Léo Prates, que até já falou que transição longa não topa de jeito nenhum. O que que tem de acordo? Redução de jornada semanal de 44 para 40 horas semanais, ou seja, 5 dias trabalhados e 2 dias de folga, sem redução de salário. E tudo precisa ser definido nesta segunda-feira. A ideia é votar na comissão e em plenário até quinta-feira, agora dia 28. Lembrando que é uma PEC, uma proposta de emenda à Constituição, ou seja, são dois turnos de votação com pelo menos 308 votos. Isso para cumprir o combinado com a Câmara de concluir toda a votação ainda em maio. Depois a PEC ainda vai para o Senado, onde recomeça a tramitação. Da Rádio Nacional em Brasília, Priscila Mazenotti.
5: O governo do estado tocantinense autorizou em caráter emergencial o serviço de travessia de balsa no rio Tocantins entre as cidades de Pedro Afonso e Tupirama após a interdição da ponte na BR-235. Com a decisão já publicada no Diário Oficial do Estado, a empresa Pipes Empreendimentos Limitada vai realizar a travessia hidroviária nesse trecho do rio enquanto a interdição da ponte estiver valendo. A travessia será realizada no trecho da rodovia TO-010. A balsa já está na margem do rio, em Pedro Afonso, e a expectativa é que comece a funcionar ainda nesta segunda-feira. O DENIT, Departamento Nacional de Infraestrutura de Transportes, interditou totalmente o tráfego na ponte sobre o rio Tocantins, localizada na BR-235, na altura do quilômetro 163, entre as duas cidades, após uma vistoria técnica identificar agravamento de fissuras, surgimento de novas trincas e sinais de afundamento na estrutura. Segundo o órgão, estudos estão em andamento para esclarecer as causas dos problemas na ponte e quais intervenções serão necessárias para a retomada do tráfego. Não foi dado prazo para a conclusão destas etapas. Além da travessia com balsa, nas redes sociais do governo do estado, das prefeituras de Pedro Afonso e Tupirama e também no site do DENIT, é possível ver outras rotas alternativas na região. A prefeitura de Tupirama cancelou parte das celebrações dos 32 anos de emancipação do município neste mês por causa da interdição. Mas a programação desta terça-feira, 26 de maio, aniversário da cidade, está mantida. Com produção de Luciene Cruz, da Rádio Nacional em São Luís, Madison Euler.
4: O presidente do Senado, Davi Alcolumbre, se reuniu com o presidente do Supremo Tribunal Federal, Edson Fachin, nesta segunda-feira. Na pauta, o rascunho de um projeto sobre a remuneração de magistrados. É a questão dos penduricalhos, das verbas indenizatórias, o que entra e o que não entra, isso depois do corte desses pagamentos, que podem ser gratificações, adicionais ou abonos, e o impacto disso nos cofres públicos. Após o encontro, tanto o STF quanto o Senado divulgaram um comunicado falando em solução legislativa ampla, capaz de preservar a valorização das carreiras públicas. Lembrando que em março o STF já tinha decidido que o pagamento de verbas adicionais deve ser limitado a 35% do teto constitucional, que hoje é de R$ 46.366,19. Na época, ficou decidido também que o STF iria encaminhar uma proposta após conversar com o Legislativo, um anteprojeto regulando esse assunto. Ainda sobre o pagamento de magistrados, o Conselho Nacional de Justiça vai discutir na reunião desta terça-feira uma proposta do próprio Fachin de adotar um contra-cheque único para fiscalizar os pagamentos a juízes de todo o país. Serão contra-cheques padronizados para evitar o pagamento de verbas que não foram autorizadas pelo STF, justamente dentro dessa decisão que limitou o pagamento dos penduricalhos. Se for aprovada, vai acabar com a emissão de contra-cheques paralelos com outras verbas não previstas no pagamento principal. Da Rádio Nacional em Brasília, Priscila Mazenotti.
1: Daqui a pouco você vai ouvir o último bloco do nosso Café com Notícias desta quarta-feira. Não saia daí, continue na nossa sintonia.
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1: Último bloco do Café com Notícias, estamos de volta com mais informações para você e vamos girando a nossa equipe de rádio jornalismo.
5: A Justiça do Trabalho em todo o país começou nesta segunda-feira mais uma edição da Semana Nacional de Conciliação Trabalhista. Com o slogan "Um acordo muda o jogo", o incentivo à conciliação se espelha no evento esportivo que mobiliza e une os brasileiros, a Copa do Mundo de Futebol. Esta é a 10ª edição da semana, que busca mais uma vez incentivar a solução consensual de conflitos trabalhistas por meio do diálogo e da construção de acordos entre as partes e, claro, diminuir o tempo de resolução dos casos. Segundo a Coordenadoria de Estatística e Pesquisa do Tribunal Superior do Trabalho, dados do ano passado mostram que o tempo médio de tramitação de um processo na Justiça do Trabalho, considerando primeira, segunda instância e TST, foi de 2 anos e 9 meses. A Semana Nacional de Conciliação segue até o dia 29 de maio, mas a Justiça do Trabalho reforça que todos os 24 Tribunais Regionais do Trabalho contam durante todo o ano com os serviços dos Centros Judiciários de Métodos Consensuais de Solução de Disputas. Nestes locais, são realizadas sessões e audiências de conciliação e mediação de processos em qualquer fase ou instância, inclusive naqueles pendentes de julgamento do TST. Segundo o Conselho Superior da Justiça do Trabalho, na edição do ano passado, a Semana Nacional de Conciliação Trabalhista registrou resultados recordes. Foram mais de 471 mil pessoas atendidas em mais de 100 mil audiências, que resultaram em cerca de 34.500 acordos, com movimentação superior a R$ 2 bilhões, destinando aos cofres da União mais de 257 milhões em recolhimentos fiscais e previdenciários. Da Rádio Nacional em São Luís, Madison Euler.
10: O número de exames para detecção do glaucoma pelo SUS ultrapassou a faixa dos 12 milhões. Os dados registrados pelo Conselho Brasileiro de Oftalmologia entre 2019 e 2025 apontam um crescimento de 65% do número desses exames. No entanto, esse aumento não é igual para todas as regiões do Brasil. Segundo a entidade, enquanto o Sudeste lidera com 115%, o Nordeste está na outra ponta com 36%. Em números absolutos, São Paulo aparece com mais de 3,3 milhões de exames realizados, enquanto o Amapá registrou apenas 401 procedimentos pelo Sistema Público de Saúde no mesmo período. A partir de informações oficiais do SUS, o Conselho Brasileiro de Oftalmologia observou os dados referentes aos exames específicos: campimetria, curva de área de pressão ocular, gonioscopia e teste de provocação do glaucoma. Considerado a maior causa de cegueira irreversível no mundo, o glaucoma é uma doença silenciosa que danifica o nervo óptico devido à alta pressão ocular. Segundo a oftalmologista Núbia Vanessa, a detecção precoce depende de exames específicos.
11: É uma doença irreversível, sem sintomas, e o paciente só é diagnosticado numa consulta com um médico oftalmologista para poder avaliar o nervo óptico e a pressão ocular. O médico vai fazer o acompanhamento através de exames, consultas periódicas, que podem ser feitas a cada 6, a cada 3, a cada ano, de acordo com o estágio do glaucoma.
10: A professora Helena Rita perdeu a visão aos 15 anos. Ela conta que isso ocorreu graças a um glaucoma adquirido após o tratamento da catarata.
12: E os médicos levantam a hipótese de que esse glaucoma pode ter sido resultado de um processo inflamatório da cirurgia que eu fiz para retirar a catarata. Que antigamente não era com laser, era um processo que eles chamavam de raspagem. E ele diz que esse processo pode ter desencadeado o glaucoma. Então, o meu glaucoma apareceu ainda na infância, quando eu tinha por volta de 6, 7 anos.
10: O diagnóstico precoce é a chave para evitar a cegueira. É importante destacar que o SUS oferece acesso a diversos medicamentos utilizados no tratamento da doença, incluindo o fornecimento gratuito de colírios, bem como procedimentos cirúrgicos quando necessários. Sob supervisão de Fábio Cardoso, da Rádio Nacional do Rio de Janeiro, João Barbosa.
5: 25 de maio é celebrado o Dia da África. A data representa a libertação das nações africanas frente à colonização, assim como a união entre os diferentes povos africanos. A data se dá porque em 1963, 32 nações africanas se reuniram na Etiópia e criaram a OUA, Organização da Unidade Africana, que passou a ser chamada União Africana em 2002. Para marcar as celebrações do Dia da África no Brasil, país que mais recebeu pessoas escravizadas da diáspora africana no mundo, o coletivo Liga do Dendê lança hoje em Salvador o livro Contos para a Ibejada. A coletânea reúne 26 autores negros baianos, entre eles crianças e adolescentes. O lançamento do livro Infanto-Juvenil faz parte da programação artística e cultural que acontece até às 8 da noite na Biblioteca Central do Estado, no bairro dos Barris, área central da capital baiana. Os 26 contos ilustrados percorrem referências culturais africanas e também a diáspora dos sequestrados do continente em histórias que convidam crianças e jovens a um mergulho afetivo em valores ancestrais. São narrativas que resgatam conhecimentos, celebram heranças e fortalecem o orgulho identitário. O projeto também evidencia o protagonismo infanto-juvenil com o lançamento da Liguinha do Dendê, braço do coletivo voltado a crianças e jovens escritores negros. A iniciativa nasce de um desejo antigo do coletivo e reúne autores mirins e suas famílias em um espaço de acolhimento, incentivo e circulação literária. No Instagram, @LigaDoDendê, é possível conhecer o perfil de todos os participantes da coletânea Contos para a Ibejada. Da Rádio Nacional em São Luís, Madison Euler.
13: Quando a figurinista de moda Natália Menezes escolheu ter mais um cachorro, ela resolveu adotar um bichinho com deficiência. Foi aí que ela conheceu o seu novo amigo. Ele estava há quase 4 anos em um abrigo, após ter perdido um olho e parte da mandíbula em um atropelamento.
14: Esses precisam muito mais de ajuda do que, por exemplo, se eu for adotar um parecido com o Charlie de novo, entendeu? É muito mais fácil, tanto que o Fini, é o melhor cachorro do mundo. Todo mundo ama o Fini, mas ninguém adota o Fini, entende?
13: A Prefeitura de Belém está em alerta com o aumento no abandono de animais nas entradas do Hospital Municipal Veterinário Agavete e da Clínica de Triagem Veterinária. Apenas em abril, 24 gatos foram deixados nas unidades da rede pública municipal. Na última sexta-feira, dia 15, mais 10 felinos foram abandonados em frente ao Hospital Veterinário. Vários deles colocados em caixas de papelão e expostos ao relento durante a madrugada. Para ajudar um abrigo de animais, Helena Silveira, sócia de pet shop, abriu as portas de casa para o Otto, que estava com a pata machucada.
15: A gente acabou pegando um amor danado e o Bob, ele é muito grato. O gato agora já está idosinho, carinha branca, mas corre tudo com as três patas, vive muito bem.
13: Após analisar os animais que foram abandonados na frente dos hospitais, os especialistas da SEPDA constataram que eles tinham sinais claros de que viviam em ambientes domésticos antes de serem deixados nas unidades municipais. Além da fiscalização, a Prefeitura de Belém vem investindo em campanhas educativas e iniciativas voltadas ao acolhimento dos animais resgatados. Somente nas feiras de adoção promovidas pela SEPDPA, cerca de 15 animais, entre cães e gatos, já ganharam novos lares. Da Rádio Cultura FM de Belém, Gabriel Nascimento para a Rádio Nacional.
16: A crise do Banco Master não colocou em risco o sistema financeiro nacional, segundo o Banco Central, que divulgou o relatório nesta segunda-feira. De acordo com o documento, não há risco relevante para a estabilidade financeira. A rentabilidade do sistema permaneceu praticamente estável no segundo semestre do ano passado, o que demonstra resiliência. Além disso, os testes de estresse e de liquidez demonstraram a robustez do sistema bancário. A liquidação extrajudicial do conglomerado Master não gerou efeitos sistêmicos no sistema financeiro nacional, de acordo com o Banco Central. Os clientes ressarcidos pelo FGC, Fundo Garantidor de Créditos, levaram os recursos principalmente para instituições financeiras de maior porte e relevância. O economista César Bergo avalia que era esperado que o Master, por ser um banco pequeno, não causasse tantos problemas.
17: Então, não era de se esperar que um banco pequeno causasse tantos problemas. Infelizmente, o que houve foi uma questão de regulação e acompanhamento e fiscalização que permitiu que as fraudes alcançassem valores estratosféricos, né? Criando um prejuízo só para o Fundo Garantidor de Créditos em 50 bilhões, fora os outros investidores que têm valores acima de 250 mil também, que estão aguardando o resultado da liquidação do Banco Master, né?
16: O Banco Master foi liquidado em novembro do ano passado pelo Banco Central, após as fraudes descobertas pela Operação Compliance Zero, que ainda resultou na prisão de Daniel Vorcaro, dono da instituição. Da Rádio Nacional em Brasília, Gabriel Brum.
1: Termina aqui a edição desta quarta-feira do nosso Café com Notícias, com a apresentação e a produção de Kleber Salles e com a participação da nossa equipe de reportagens. O Café com Notícias volta amanhã. Um grande abraço para você e até lá.
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18: 9:55.
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21: Previsão do tempo para quarta-feira, 26 de maio de 2026. Região Sudeste. Em Vitória, Espírito Santo, a previsão é de céu encoberto. Os termômetros registram mínima de 19 e máxima de 30 graus. A umidade relativa do ar vai de 90% a 50%. Rio de Janeiro, capital fluminense, a previsão é de céu encoberto, mas pode chover durante a tarde. A temperatura mínima é de 19 e a máxima de 30 graus. A umidade relativa do ar é de 90% a 45%. Você ouviu a previsão do tempo para quarta-feira, 26 de maio de 2026.
22: Você ouviu a previsão do tempo.
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1: Bom dia, bom dia, bom dia, quartamos, minha gente. Eu sou Kleber Salles, estou chegando na área. Mais uma edição do nosso Manhã Mais Que Demais por aqui, hein? É, tá tudo beleza, tudo tranquilinho? Então, ó, tudo maravilhótimo, né? Eu espero que esteja tudo bem por aí e eu espero que a gente possa estar juntos nesta manhã, manhã gostosa de quarta-feira, 27 de maio. Hoje, cadê aqui? Cadê aqui, produção? É, calendário aqui, ó. Hoje é o dia do desafio. É. E aí, você já desafiou alguém? Hoje você topa participar de algum desafio, mas ó, tem que ser desafio sadio, né? Não pode ser aquelas loucuras da internet que muita gente cai, infelizmente as crianças caem, né, nesses desafios arriscados aí do TikTok, das redes sociais em geral, né? Dia Nacional da Mata Atlântica, Dia do Profissional Liberal, Dia do Serviço de Saúde, Dia do Engenheiro de Custos, são aí as datas de hoje, né? 27 de maio, mês já tá quase no finalzinho, né, gente? Eu espero que você tenha aí um ótimo final de mês, né? Que as coisas boas sempre te aconteçam, viu? Alô, você que nos acompanha em casa, tá aí ouvindo a gente no trabalho, no carro, obrigado mesmo pela companhia, pela audiência e vamos seguindo juntos aqui no nosso Manhã Mais Que Demais. A voz do locutor já tá sumindo, rapaz, nessa hora da manhã, mas vamos nessa, né? Vamos nesse embalo, tocando música boa, né? E você curtindo as melhores por aqui na nossa manhã de quarta-feira. É meiuca de semana, gente! E nós estamos aqui juntos nesta manhã gostosa.

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0: Jonas Blue e Jack and Jack com Rise aqui no nosso Manhã Mais. Que demais! Som de 2018, né? E Agroplay, Ana Castelli Country Beat com Era Só O Que Me Faltava, do ano passado, né? 2025. Esse é o nosso Manhã Mais Que Demais, rolando as melhores no seu rádio. Só o que é hit, hein? Os principais hits você confere aqui no nosso Manhã Mais Que Demais. Vem com a gente! Agora tem Jads e Jadson e Paula Fernandes, Linda Senhorita. Música linda mesmo essa aqui, viu? Bora curtir com a gente aqui no melhor programa da sua manhã.
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1: Traia Véia e Gustavo Lima com Equivocada, aqui no Manhã Mais Que Demais, fechando o primeiro bloco, a nossa primeira meia hora, ou quase meia hora, né, aqui do nosso programa, viu? Vamos pro intervalinho, daqui a pouco a gente tá de volta pra rolar mais música, pra rolar mais som aqui, nesta super quarta-feira, é meiuca de semana, hein? A gente tá aqui junto no Manhã Mais Que Demais, agradecendo a você pela companhia aí, pela sua audiência. Vamos nessa, hein?
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4: Olá, confira agora os principais destaques do mercado financeiro e do agronegócio. As moedas internacionais seguem em movimentação ao longo do pregão, enquanto os produtos agrícolas continuam refletindo o cenário econômico do país. Acompanhe as cotações e as informações mais importantes deste momento. O mercado financeiro iniciou o período com leves oscilações nas principais moedas internacionais. O dólar comercial aparece cotado próximo dos R$ 5,00, registrando pequena variação ao longo das últimas horas. O movimento reflete a cautela dos investidores diante do cenário econômico global e das expectativas relacionadas à inflação e taxas de juros. O euro também acompanha esse cenário de instabilidade moderada, sendo negociado acima dos R$ 5,80. Mesmo com leves oscilações, a moeda europeia continua influenciando diretamente setores ligados a importações, viagens internacionais e comércio exterior. Entre as demais moedas, o dólar turismo segue acima dos R$ 5,20, enquanto a libra esterlina permanece valorizada, próxima dos R$ 6,70. O peso argentino apresenta estabilidade e o Bitcoin opera em leve queda, mantendo o mercado de criptomoedas atento às movimentações internacionais. No agronegócio, os preços continuam demonstrando a força do setor na economia brasileira. O açúcar aparece cotado acima dos R$ 90 por saca de 50 quilos. O algodão segue valorizado, enquanto o arroz mantém negociações próximas dos R$ 60 por saca. Na pecuária, o mercado segue aquecido. O bezerro ultrapassa os R$ 3.400 por cabeça, enquanto o boi gordo permanece acima dos R$ 340 por arroba. O café continua entre os produtos de maior destaque, com a saca ultrapassando os R$ 1.600. Já o milho segue negociado próximo dos R$ 65 por saca, mantendo estabilidade nas últimas movimentações do mercado. O cenário econômico deste momento mostra um mercado financeiro operando com cautela e um agronegócio que continua exercendo papel fundamental na economia nacional.

0: O Conselho Nacional de Justiça aprovou por unanimidade uma resolução que torna obrigatória a adoção de um contracheque unificado para o pagamento dos vencimentos dos juízes em todo o Brasil. A medida visa aumentar a transparência e facilitar a fiscalização das verbas indenizatórias, conhecidas como penduricalhos. A proposta, apresentada pelo presidente do CNJ, ministro Edson Fachin, proíbe os tribunais de processar contracheques e folhas de pagamentos adicionais. A iniciativa busca combater a fragmentação de pagamentos que dificulta a verificação do cumprimento do teto remuneratório.
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2: O treinador da seleção do Marrocos, Mohamed Ouaoubi, fez a convocação para o time que vai disputar a Copa. Lembrando que a seleção do Marrocos está no Grupo C, ao lado de Brasil, Haiti e Escócia. E os marroquinos serão nossos primeiros adversários. O jogo será no dia 13 de junho, em Nova Jersey. A seleção do Marrocos fará sua terceira participação no Mundial.
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5: Agora as previsões para Áries, Touro e Gêmeos. Signo de Áries.
6: Nascidos entre 21 de março a 20 de abril.
7: Ariano. O céu aponta um dia desafiador nas relações pessoais e no ambiente ao seu redor. Pequenos conflitos podem surgir no dia a dia, principalmente por diferenças de opinião ou divisão de responsabilidades. A dica é agir com calma e evitar respostas impulsivas. Conversas sinceras podem resolver situações que pareciam mais complicadas do que realmente são. No amor, o momento favorece demonstrações de carinho e atitudes mais transparentes, com o crush ou parceiro. Aproveite para fortalecer a conexão emocional e deixar o orgulho de lado. Também será importante equilibrar as emoções para não carregar preocupações desnecessárias ao longo do dia.
5: Signo de Touro.
6: Nascidos entre 21 de abril a 21 de maio.
7: Taurino. O dia pode trazer uma sensibilidade maior do que o normal, fazendo com que algumas situações pareçam mais intensas emocionalmente. Antes de tirar conclusões precipitadas, respire fundo e tente analisar tudo com tranquilidade. Nos estudos ou no trabalho, revisar tarefas e prestar atenção aos detalhes será essencial para evitar distrações. No amor, o clima favorece momentos leves, descontraídos e cheios de carinho. Nas amizades, o conselho é evitar julgamentos e ouvir mais as pessoas ao seu redor. O momento também pede autocuidado e descanso mental.
5: Signo de Gêmeos.
6: Nascidos entre 22 de maio a 21 de junho.
7: Geminiano. O céu pede atenção especial com gastos e decisões impulsivas envolvendo dinheiro ou lazer. Existe tendência a exagerar ou agir no calor do momento, então será importante manter equilíbrio financeiro. No campo emocional, o dia favorece reflexões profundas sobre inseguranças e sentimentos que vêm sendo ignorados. Conversas sinceras podem ajudar muito. No amor, o momento é ideal para fortalecer vínculos e demonstrar maturidade emocional. Aproveite para ouvir mais o próprio coração antes de agir.
5: Já já voltamos com as previsões para Câncer, Leão e Virgem.
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11: É isso aí, Manhã Mais Que Demais aqui na sua melhor rádio, trazendo sempre muita música, muito alto astral, num clima gostoso aí, né, pra você começar o seu dia sempre com animação total, né? Porque afinal de contas a nossa manhã tem que ser assim, tem que ser pra cima, viu? É, você que já começou o seu dia, já tem um tempinho já, é? E a nossa playlist aqui tá deixando com certeza muita gente animada nessa manhã. Pessoal que tira amanhã para fazer aquela faxina aí, né? As donas de casa. Forte abraço aí para as nossas amigas, né?
12: Não precisa de contato físico, meu amigo.
11: Fred e Fabrício aqui no Manhã Mais Que Demais.
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tinha suspirado, tinha beijado o papel devotamente. Era a primeira vez que lhe escreviam aquelas sentimentalidades, e o seu orgulho dilatava-se ao calor amoroso que saía delas, como um corpo ressequido que se estira num banho tépido. Sentia um acréscimo de estima por si mesma e parecia-lhe que entrava, enfim, numa existência superiormente interessante, onde cada hora tinha o seu encanto diferente, cada passo conduzia a um êxtase e a alma

Stephanie, Gabriele e Marília Tavares aqui no nosso Manhã Mais Que Demais. Amor do meu cachorro. É, amor pro meu cachorro? É amor do meu cachorro, tá certo. Marisa Monte com Amor, I Love You. Amor, I Love You. Marisa Monte e Arnaldo Antunes, né, participando aí, declamando essa poesia bonita aí, né, no... Do meio pro final da música, né? E a gente vai seguindo em frente aqui no nosso Manhã Mais Que Demais com Real, I Don't Wanna Be Like You.

0: Muito obrigado. Obrigado, BC. Obrigado, Camboriú.
1: Obrigado, embaixador Gustavo Lima, fechando o segundo bloco do nosso Manhã Mais Que Demais desta super quarta-feira. Teve Kleber e Cauã também, e Diego e Victor Hugo. Oxi, oxi. Daqui a pouco a gente tá de volta na nossa melhor manhã do rádio. É o Manhã Mais Que Demais, a melhor playlist da sua manhã, hein? Já já tem muito mais músicas. Fica por aí, viu?
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Uma mulher que estava desaparecida após um passeio de moto aquática em Ilhabela, no litoral norte de São Paulo, foi encontrada com vida em alto mar. Bruna Damares Santana da Silva, de 26 anos, foi localizada por pescadores durante o terceiro dia de buscas. Bruna foi socorrida com quadro de hipotermia grave, mas consciente, e levada para o hospital. O homem que a acompanhava no passeio, Deoge Pereira Bernardino, de 28 anos, ainda não foi localizado, e as buscas continuam na região.

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1: As últimas do mundo dos esportes você confere aqui nesta quarta-feira, dia 27 de maio de 2026. E a CBF sorteou os confrontos das oitavas de final da Copa do Brasil 2026, com destaque para o clássico entre Fluminense e Vasco. Corinthians e Inter vão reeditar a final polêmica de 2009, enquanto Palmeiras encara o Fortaleza, o Santos pega o Remo e o Grêmio enfrenta o Mirassol. Os jogos de ida acontecem nos dias 1 e 2 de agosto, com as voltas em 5 e 6 de agosto. O campeão pode faturar até R$99 milhões e a competição ainda garante vaga direta na Libertadores para campeão e vice. É, são aí as emoções da Copa do Brasil. Eu sou Kleber Salles e volto daqui a pouco, hein? Continue ligado.
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3: Agora, as previsões para Câncer, Leão e Virgem. Signo de Câncer.
2: Nascidos entre 22 de junho a 22 de julho.
4: Canceriano. O dia pode trazer algumas tensões em assuntos familiares, amizades ou convivência social. Pequenos desentendimentos podem acontecer, mas nada que não possa ser resolvido com diálogo e compreensão. Evite agir de forma defensiva. No amor, o romantismo continua em destaque e o carinho pode transformar completamente o clima da relação. Para quem está solteiro, existe chance de aproximações especiais. Nos estudos e projetos pessoais, o momento favorece organização, planejamento e foco no futuro.
3: Signo de Leão.
2: Nascidos entre 23 de julho a 22 de agosto.
4: Leonino. O dia favorece mudanças de pensamento e maior flexibilidade nas relações pessoais e profissionais. Será importante ouvir opiniões diferentes e evitar atitudes autoritárias. Nos estudos ou no ambiente de trabalho, a colaboração fará toda a diferença para alcançar bons resultados. No amor, mudanças positivas podem surgir através de conversas sinceras e demonstrações de afeto. Apesar de pequenas irritações ao longo do dia, o carinho tende a falar mais alto. O momento também favorece novas ideias e criatividade.
3: Signo de Virgem.
2: Nascidos entre 23 de agosto a 22 de setembro.
4: Virginiano. O céu pede cautela ao misturar dinheiro, favores e amizades. Evite assumir responsabilidades maiores do que consegue carregar. O dia também traz desafios emocionais que podem exigir mais maturidade e paciência. No amor, será essencial agir com sinceridade, transparência e compreensão. Conversas importantes podem fortalecer ainda mais a relação. Nos estudos e projetos pessoais, o momento favorece disciplina, foco e organização. Mesmo diante de desafios, sua capacidade de encontrar soluções estará em alta.
3: Já já voltamos com as previsões para Libra, Escorpião e Sagitário.
5: Olha aí, aquele abraço bem brasileiro para nossa galera nos Estados Unidos e Canadá, ligados em casa ou na batalha do trabalho. Tamo junto! 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
6: 10 horas e 55 minutos.
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9: Previsão do tempo para quarta-feira, 26 de maio de 2026. Região Sudeste. Em Vitória, Espírito Santo, a previsão é de céu encoberto. Os termômetros registram mínima de 19 e máxima de 30 graus. A umidade relativa do ar vai de 90 a 50%. Rio de Janeiro, capital fluminense, a previsão é de céu encoberto, mas pode chover durante a tarde. A temperatura mínima é de 19 e a máxima de 30 graus. A umidade relativa do ar é de 90 a 45%. Você ouviu a previsão do tempo para quarta-feira, 26 de maio de 2026.
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1: É isso aí, amanhã mais que demais aqui na melhor rádio, sua melhor companhia. Vamos seguindo em frente por aqui, abrindo a segunda hora do nosso programa, né? Por aqui, Kleber Salles, na parada de sucesso aqui da nossa rádio líder de audiência, a nossa campeã, né? Que toca tudo que você gosta, campeã de audiência, né? Anitta e Felipe Amorim chegando agora com um Hitmaker gostosinho pra dar aquela sacudida aí, hein? É o som pop, é o funk, é a música eletrônica, é o sertanejo, tudo aqui na sua manhã.

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Matheus e Cauã e Ana Castela. Ilusão ótima. Ilusão ótima não, é ilusão de ótica, Kleber Salles. É. Eu falei desse jeito desses dias também, né? Ilusão ótima. Ah, teve Rael com direção aqui também no Manhã Mais Que Demais dessa super quarta. Aqui a gente continua, hein? Sem perder o ritmo. Agora tem Bruno Rosa e o Jorge Matheus com A Grama do Vizinho aqui no nosso Manhã Mais Que Demais. Valeu pela audiência, grande abraço para você que tá chegando agora também aqui no Manhã Mais Que Demais. Seja bem-vindo, viu?

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0: Diego e Arnaldo e Murilo Rufi com Disque Recaída no nosso Manhã Mais Que Demais. Teve também o Naldo com Amor de Chocolate. É, lembra dessa aí? Você lembrava desse som? Pois é, rapaz. E Love Meat Band. Love White Band, né? Aqui no Manhã Mais Que Demais com Broken, som de 2018. Daqui a pouquinho tem o último bloco do Manhã Mais Que Demais desta super quarta-feira. É a sua quarta-feira, a gente tá aqui, ó, botando pra quebrar, hein?
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3: Agora, as previsões para Libra, Escorpião e Sagitário. Signo de Libra.
4: Nascidos entre 23 de setembro a 23 de outubro.
5: Libriano, a paciência será uma das palavras mais importantes do seu dia. Algumas situações podem gerar insatisfação ou ansiedade, principalmente ligadas à rotina e responsabilidades. Evite mudanças impulsivas e mantenha o foco nos objetivos que já foram iniciados. No amor, o momento favorece conversas profundas, reconciliações e fortalecimento emocional. Permita-se refletir mais sobre seus sentimentos e necessidades. O dia também favorece equilíbrio interior e amadurecimento emocional.
3: Signo de Escorpião.
4: Nascidos entre 24 de outubro a 22 de novembro.
5: Escorpiano. O céu sugere uma pausa para reorganizar pensamentos, rotina e prioridades. Talvez você esteja acumulando pressão emocional ou mental sem perceber. Decisões importantes devem ser tomadas com calma e maturidade, sem agir por impulso. Nos estudos e compromissos, será melhor evitar sobrecarga. No amor, alguns desafios podem surgir, mas o diálogo será fundamental para evitar conflitos maiores. O momento favorece autoconhecimento e fortalecimento emocional.
3: Signo de Sagitário.
4: Nascidos entre 23 de novembro a 22 de dezembro.
5: Sagitariano. O dia pode trazer uma necessidade maior de silêncio, descanso e reflexão. Talvez você sinta vontade de se afastar um pouco das confusões e cuidar mais da própria energia. No amor, conversas sinceras ajudarão a resolver inseguranças e fortalecer a relação. Nas amizades, será importante não se isolar completamente, já que o apoio das pessoas próximas pode fazer diferença. Nos estudos e projetos, tente se adaptar às mudanças sem perder o foco dos seus objetivos.
3: Já voltamos com as previsões para Capricórnio, Aquário e Peixes.
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0: Manhã Mais Que Demais na sua melhor rádio. E ó, fica ligado, hein? Na programação aqui da nossa rádio tem muitas atrações, os melhores comunicadores passando por aqui. Ainda tem muita gente boa pra passar aqui na programação da nossa rádio nesta quarta, hein? É, então fica ligadinho aí, viu? Vamos lá com ele, Pedro Sampaio, pra abrir mais um bloco. E o MC Menuká e Melody Jet Ski aqui no Manhã Mais Que Demais, hein? Vamos nessa? Aumenta aí o som, é o Manhã Mais Que Demais!

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Michel Teló, tocando Raul pra gente, né? Metamorfose Ambulante. E teve também o Jeito Moleque, Só Pro Meu Prazer. Pagodinho bem gostoso, bem bacaninha aí, né? De 2004 essa regravação, Só Pro Meu Prazer. E a gente vai seguindo em frente com o nosso Manhã Mais. Que demais! Trazendo ela agora em Lauana Prado, Whisky Vagabundo. E na sequência, Simone Mendes, duas cantoras aí que estão detonando no sertanejo, né? Lauana Prado de um lado e Simone Mendes do outro. Só com as pancadas aqui, viu?

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0: Simone Mendes fechando com chave de ouro. Seu Manhã Mais Que Demais por aqui. Teve Lord Lisher também, né? Com Anders Love No More. E acabou o nosso Manhã Mais Que Demais por hoje. Eu, Kleber Salles, estou indo nessa. Volto na próxima edição. Grande abraço para você. Obrigado pela audiência. Você daí e a gente daqui, hein? Até lá. Amanhã tem muito mais no seu rádio. Grande abraço, turma. Ótima quarta.
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4: Um acordo em discussão no Congresso Nacional prevê o fim da escala de trabalho 6x1 e a redução da jornada para os trabalhadores brasileiros ainda este ano. A proposta busca atender a uma demanda antiga de diversas categorias profissionais. Embora haja debate sobre os impactos econômicos, pesquisadores indicam que a transição gradual pode reduzir os efeitos negativos sobre o PIB e que os custos podem ser absorvidos pelas empresas. O presidente Lula defende o fim da escala 6x1, citando a dupla jornada das mulheres.
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0: E o Marrocos divulgou a lista dos 26 convocados para a Copa do Mundo de 2026. E um detalhe curioso chamou a atenção nas redes sociais. Apenas um jogador da foto oficial do álbum de figurinhas estará no Mundial. O único presente na imagem é o defensor Belamari do Al-Ahly. Isso aconteceu porque a foto foi tirada durante o Campeonato das Nações Africanas, torneio que reúne apenas atletas que atuam nos campeonatos locais da África. Com isso, estrelas como Hakimi do PSG, Mazraoui do United e Brahim Dias do Real Madrid ficaram fora da imagem. O Marrocos será o primeiro adversário do Brasil no dia 13 de junho na Copa do Mundo em Nova Jersey, como a gente já comentou aqui no Radar Esportivo, né? Eu sou Kleber Salles, vou ficando por aqui com o Radar, hein? A gente volta amanhã trazendo mais notícias do mundo da bola, informações e mês de junho, Radar Esportivo trazendo aí cobertura exclusiva, cobertura bacana aí sobre a Copa do Mundo. É só ficar ligado, hein? Grande abraço e até lá!
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6: Agora, as previsões para Capricórnio, Aquário e Peixes. Signo de Capricórnio.
1: Nascidos entre 22 de dezembro a 20 de janeiro.
7: Capricorniano. O ambiente de estudos, trabalho ou convivência em grupo pode exigir mais paciência e jogo de cintura. Nem tudo acontecerá no seu ritmo, então será importante controlar a ansiedade e evitar cobranças excessivas. No amor, dúvidas e questionamentos podem surgir, mas o céu aponta boas possibilidades de crescimento emocional através da sinceridade. O momento favorece dedicação aos objetivos pessoais, planejamento e amadurecimento nas relações.
6: Signo de Aquários.
1: Nascidos entre 21 de janeiro a 20 de fevereiro.
7: Aquariano. O dia pede mais atenção ao equilíbrio emocional e ao autocuidado. O excesso de pensamentos pode gerar desgaste mental e diminuir sua produtividade. Reorganizar horários, descansar mais e diminuir cobranças será importante. No amor, o momento favorece diálogos maduros e maior compreensão sobre os sentimentos da outra pessoa. Transformar problemas em aprendizado será essencial para fortalecer vínculos afetivos. O dia também favorece criatividade e renovação de ideias.
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1: Nascidos entre 21 de fevereiro a 20 de março.
7: Pisciano conciliar desejos pessoais com expectativas das pessoas ao redor pode ser um dos principais desafios do dia. Será importante encontrar equilíbrio sem deixar de lado aquilo que realmente faz sentido para você. Evite exposição excessiva nas redes sociais e cuidado com mal-entendidos. No amor, o céu favorece aproximações, reconciliações e demonstrações sinceras de afeto. Mesmo diante de dificuldades, manter a relação como prioridade pode trazer segurança emocional e fortalecer os sentimentos.
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8: 11 horas e 53 minutos.
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11: Previsão do tempo para quarta-feira, 26 de maio de 2026. Região Sudeste. Em Vitória, Espírito Santo, a previsão é de céu encoberto. Os termômetros registram mínima de 19 e máxima de 30 graus. A umidade relativa do ar vai de 90 a 50%. Rio de Janeiro, capital fluminense, a previsão é de céu encoberto, mas pode chover durante a tarde. A temperatura mínima é de 19 e a máxima de 30 graus. A umidade relativa do ar é de 90 a 45%. Você ouviu a previsão do tempo para quarta-feira, 26 de maio de 2026.
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0: É contagiante, é pra cima. Pegada Sertaneja, o seu programa garantido de boa música e muita animação, é claro. Prepare-se aí pra aumentar o volume e curtir somente aqueles modão bom demais, hein? Tá começando mais um Pegada

0: Obrigado.
1: Obrigado, gente.
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Olá! Confira agora os principais destaques do mercado financeiro e do agronegócio. As moedas internacionais seguem em movimentação ao longo do pregão, enquanto os produtos agrícolas continuam refletindo o cenário econômico do país. Acompanhe as cotações e as informações mais importantes deste momento. O mercado financeiro iniciou o período com leves oscilações nas principais moedas internacionais. O dólar comercial aparece cotado próximo dos R$ 5,00, registrando pequena variação ao longo das últimas horas. O movimento reflete a cautela dos investidores diante do cenário econômico global e das expectativas relacionadas à inflação e taxas de juros. O euro também acompanha esse cenário de instabilidade moderada, sendo negociado acima dos R$ 5,80. Mesmo com leves oscilações, a moeda europeia continua influenciando diretamente setores ligados a importações, viagens internacionais e comércio exterior. Entre as demais moedas, o dólar turismo segue acima dos R$ 5,20, enquanto a libra esterlina permanece valorizada, próxima dos R$ 6,70. O peso argentino apresenta estabilidade e o Bitcoin opera em leve queda, mantendo o mercado de criptomoedas atento às movimentações internacionais. No agronegócio, os preços continuam demonstrando a força do setor na economia brasileira. O açúcar aparece cotado acima dos R$ 90 por saca de 50 quilos. O algodão segue valorizado, enquanto o arroz mantém negociações próximas dos R$ 60 por saca. Na pecuária, o mercado segue aquecido. O bezerro ultrapassa os R$ 3.400 por cabeça, enquanto o boi gordo permanece acima dos R$ 340 por arroba. O café continua entre os produtos de maior destaque, com a saca ultrapassando os R$ 1.600. Já o milho segue negociado próximo dos R$ 65 por saca, mantendo estabilidade nas últimas movimentações do mercado. O cenário econômico deste momento mostra um mercado financeiro operando com cautela e um agronegócio que continua exercendo papel fundamental na economia nacional.

0: O presidente dos Estados Unidos, Donald Trump, de 79 anos, afirmou estar com a saúde perfeita após realizar um exame físico no Centro Médico Militar Nacional Walter Reed, em Washington. O procedimento ocorreu em meio a especulações sobre seu estado de saúde. Trump, que é uma figura central na política americana, frequentemente tem sua saúde monitorada de perto pela mídia e pelo público. A declaração busca tranquilizar seus apoiadores e o eleitorado em geral.
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0: Será que tem um chifre aqui, Juninho? Olha aqui.
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0: Uau, hein? 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

a Polícia Federal deflagrou a 8ª fase da Operação Compliance Zero, que investiga crimes financeiros envolvendo o Banco Master. O ex-governador do Rio de Janeiro, Cláudio Castro, é um dos alvos da ação, que cumpriu mandados de busca e apreensão no Rio e no Distrito Federal. As investigações apuram aportes de cerca de 3 bilhões em recursos públicos do Estado fluminense, provenientes do Rio Previdência, para o conglomerado financeiro. Esta é a segunda vez em menos de 15 dias que a residência de Castro é alvo da PF, que já havia realizado buscas na Operação Sem Refino.

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A Agência Nacional de Vigilância Sanitária, Anvisa, aprovou o registro do OZIV, o primeiro medicamento à base de semaglutida fabricado no Brasil. A decisão ocorre após a queda da patente da Novo Nordisk, abrindo o mercado para concorrentes nacionais. O OZIV, da farmacêutica EMS, utiliza o mesmo princípio ativo de medicamentos como o Ozempic e o Wegovy, que movimentam bilhões de reais no mercado das canetas emagrecedoras. A expectativa é que a entrada de um produto nacional amplie a concorrência e possa reduzir os preços.

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2: E a Procuradoria do Superior Tribunal de Justiça Desportiva, STJD, denunciou Paulinho nesta terça-feira pela comemoração do gol do Palmeiras na vitória contra o Flamengo por 3-0 no último sábado no Maracanã. O gesto foi considerado obsceno durante a comemoração e em movimento característico das torcidas organizadas de Palmeiras e Vasco, clube pelo qual o jogador ganhou destaque no início da carreira. Paulinho foi enquadrado no artigo 258-A do Código Brasileiro de Justiça Desportiva, o CBJD, que consta provocar o público durante a partida. A pena varia de 2 a 6 jogos de suspensão. O julgamento ainda não foi marcado, mas deve acontecer em breve. O procurador do caso, Eduardo Ximenes, aponta gesto obsceno de cunho nitidamente ofensivo e provocativo, direcionado especificamente aos torcedores do clube mandante presentes nas arquibancadas do Maracanã. Para o Palmeiras, a comemoração não foi em tom provocativo ao Flamengo, já que aconteceu de frente para a torcida alviverde. Eita, nós são as polêmicas aí dos bastidores do Brasileirão. E a gente conta tudo aqui pra você. Daqui a pouco no Radar Esportivo tem mais, hein? Fique ligado.
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5: Olá! Confira agora os principais destaques do mercado financeiro e do agronegócio. As moedas internacionais seguem em movimentação ao longo do pregão, enquanto os produtos agrícolas continuam refletindo o cenário econômico do país. Acompanhe as cotações e as informações mais importantes deste momento. O mercado financeiro iniciou o período com leves oscilações nas principais moedas internacionais. O dólar comercial aparece cotado próximo dos R$ 5,00, registrando pequena variação ao longo das últimas horas. O movimento reflete a cautela dos investidores diante do cenário econômico global e das expectativas relacionadas à inflação e taxas de juros. O euro também acompanha esse cenário de instabilidade moderada, sendo negociado acima dos R$ 5,80. Mesmo com leves oscilações, a moeda europeia continua influenciando diretamente setores ligados a importações, viagens internacionais e comércio exterior. Entre as demais moedas, o dólar turismo segue acima dos R$ 5,20, enquanto a libra esterlina permanece valorizada, próxima dos R$ 6,70. O peso argentino apresenta estabilidade e o Bitcoin opera em leve queda, mantendo o mercado de criptomoedas atento às movimentações internacionais. No agronegócio, os preços continuam demonstrando a força do setor na economia brasileira. O açúcar aparece cotado acima dos R$ 90,00 por saca de 50 quilos. O algodão segue valorizado, enquanto o arroz mantém negociações próximas dos R$ 60,00 por saca. Na pecuária, o mercado segue aquecido. O bezerro ultrapassa os R$ 3.400,00 por cabeça, enquanto o boi gordo permanece acima dos R$ 340,00 por arroba. O café continua entre os produtos de maior destaque, com a saca ultrapassando os R$ 1.600,00. Já o milho segue negociado próximo dos R$ 65,00 por saca, mantendo estabilidade nas últimas movimentações do mercado. O cenário econômico deste momento mostra um mercado financeiro operando com cautela e um agronegócio que continua exercendo papel fundamental na economia nacional.
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7: Olá, voltamos e o Info News está no ar. Motoristas que pretendem usar o próprio carro para aulas práticas ou prova da CNH precisam redobrar a atenção. A regra do CONTRAN, em vigor desde dezembro do ano passado, permite o uso de veículos particulares no processo de habilitação. Mas a mudança abriu uma dúvida importante: quem paga a conta se houver acidente? Especialistas alertam que muitos contratos de seguro não prevêem cobertura quando o veículo é conduzido por alguém sem carteira de habilitação. Isso pode deixar o dono do carro responsável por danos no próprio veículo, prejuízos a terceiros ou despesas médicas durante aulas e exames práticos. O assunto ainda divide opiniões. Parte dos juristas entende que o candidato está autorizado pelo DETRAN naquele momento, com acompanhamento oficial. Outros avaliam que emprestar o carro nessa situação aumenta o risco para o proprietário. A recomendação é simples: antes de liberar o veículo, o motorista deve consultar o contrato, falar com o corretor e pedir uma resposta formal sobre a cobertura. A medida pode evitar prejuízos e discussões. Daqui a pouco, mais informações aqui no Info News. Fique ligado!
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9: E com um belo gol na reta final, o Corinthians venceu o Atlético Mineiro por 1-0. A partida aconteceu no último domingo pela rodada 17 do Brasileirão, na Neoquímica Arena. Labiad marcou aos 43 minutos do segundo tempo após cruzamento de Mateuzinho. O marroquino acertou um chute cruzado de primeira de dentro da área. E após mais de 2 meses fora, o holandês Memphis Depay ficou à disposição de Fernando Diniz pela primeira vez e entrou no segundo tempo, atuando pouco mais de 30 minutos. O próximo jogo do Corinthians é nesta quarta-feira pela Libertadores contra o Platense às 21h30, encerrando a fase de grupos. Já o Atlético joga às 19h da noite pela Sul-Americana contra o Puerto Cabello.
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0: De acelerar o ritmo e botar pra quebrar com os sucessos mais quentes do sertanejo. Então segura firme aí, porque o Pegada Sertaneja tá de volta.
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0: Terminamos mais um bloco musical, hein? Mais uma sequência daquelas. Fica triste não, hein? Porque em breve, daqui a pouquinho, voltamos com mais Pegada Sertaneja.
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0: Olá! Confira agora os principais destaques do mercado financeiro e do agronegócio. As moedas internacionais seguem em movimentação ao longo do pregão, enquanto os produtos agrícolas continuam refletindo o cenário econômico do país. Acompanhe as cotações e as informações mais importantes deste momento. O mercado financeiro iniciou o período com leves oscilações nas principais moedas internacionais. O dólar comercial aparece cotado próximo dos R$ 5,00, registrando pequena variação ao longo das últimas horas. O movimento reflete a cautela dos investidores diante do cenário econômico global e das expectativas relacionadas à inflação e taxas de juros. O euro também acompanha esse cenário de instabilidade moderada, sendo negociado acima dos R$ 5,80. Mesmo com leves oscilações, a moeda europeia continua influenciando diretamente setores ligados a importações, viagens internacionais e comércio exterior. Entre as demais moedas, o dólar turismo segue acima dos R$ 5,20, enquanto a libra esterlina permanece valorizada, próxima dos R$ 6,70. O peso argentino apresenta estabilidade e o Bitcoin opera em leve queda, mantendo o mercado de criptomoedas atento às movimentações internacionais. No agronegócio, os preços continuam demonstrando a força do setor na economia brasileira. O açúcar aparece cotado acima dos R$ 90,00 por saca de 50 quilos. O algodão segue valorizado, enquanto o arroz mantém negociações próximas dos R$ 60,00 por saca. Na pecuária, o mercado segue aquecido. O bezerro ultrapassa os R$ 3.400,00 por cabeça, enquanto o boi gordo permanece acima dos R$ 340,00 por arroba. O café continua entre os produtos de maior destaque, com a saca ultrapassando os R$ 1.600,00. Já o milho segue negociado próximo dos R$ 65,00 por saca, mantendo estabilidade nas últimas movimentações do mercado. O cenário econômico deste momento mostra um mercado financeiro operando com cautela e um agronegócio que continua exercendo papel fundamental na economia nacional.
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3: Olá, chegando para você o nosso Esporte Agora de hoje com a minha apresentação, locutora Patrícia. E o Vitória venceu o Internacional por 2-0 no último sábado no estádio Barradão pela 17ª rodada do Brasileirão. Os gols foram marcados por René aos 29 minutos do primeiro tempo e Diego Tarzia nos acréscimos da etapa final. O Vitória encara o Santos no próximo sábado na Vila Belmiro às 21 horas pela última rodada antes da parada para a Copa do Mundo. Antes, nesta quarta-feira, a equipe joga fora de casa contra o ABC pela semifinal da Copa do Nordeste às 9h30 da noite. O Leão venceu o primeiro jogo por 6-2. Já o Inter visita o Bragantino no domingo às 11 horas.
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5: Olá, o Info News está no ar, deixando você muito bem informado. Hoje é quarta-feira, 27 de maio de 2026. Eu sou o Silva Júnior. A proposta que pode acabar com a escala 6x1 avançou no início desta semana na Câmara dos Deputados, após reunião com o presidente Luiz Inácio Lula da Silva. O presidente da Câmara, Hugo Mota, afirmou que o texto deve reduzir a jornada de trabalho de 44 para 40 horas semanais sem corte de salário. A mudança prevê 2 dias de folga para os trabalhadores de uma transição de 1 ano. Pela proposta, 2 horas seriam reduzidas 60 dias depois da promulgação da PEC e as outras 2 horas ao fim de 12 meses. Mota disse que 3 pontos são considerados inegociáveis: fim da escala 6x1, redução da jornada e manutenção dos salários. O texto também deve vir acompanhado de medidas para diminuir impactos no mercado de trabalho, incluindo a possibilidade de microempreendedores individuais contratarem mais funcionários. A proposta ainda precisa passar pela comissão especial e pelo plenário da Câmara. Se aprovada, seguirá para empreendedores individuais contratarem mais funcionários. A proposta ainda precisa passar pela comissão especial e pelo plenário

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0: Pegada Sertaneja agradece a sua super companhia. E a gente espera rever você em breve. Até o nosso próximo encontro.
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3: 13:26.
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0: Previsão do tempo para quarta-feira, 26 de maio de 2026. Região Centro-Oeste. Em Goiânia, Goiás, o dia vai ser de céu encoberto. Os termômetros registram mínima de 18 e máxima de 31 graus. A umidade relativa do ar gira em torno de 80 a 35%. Em Campo Grande, Mato Grosso do Sul, a quarta-feira vai ser de céu nublado. A temperatura mínima é de 20 e a máxima de 29 graus. A umidade relativa do ar é de 95 a 45%. Região Nordeste. Recife, Pernambuco vai ter uma quarta-feira de céu encoberto com possibilidade de chuva. A temperatura marca mínima de 24 graus e máxima de 28 graus. A umidade relativa do ar vai de 95 a 65%. Irará, na Bahia, festeja aniversário com céu encoberto, mas sem previsão de chuva. A temperatura mínima é de 20 e a máxima de 29 graus. A umidade do ar varia de 90 a 40%. A região Norte. Em Palmas, Tocantins, o dia vai ser de céu encoberto. A temperatura mínima é de 22 e a máxima de 32 graus. A umidade do ar é de 70 a 30%. Caracaraí, Roraima, comemora aniversário nesta quarta-feira sob céu encoberto, mas pode chover no período da tarde. A temperatura mínima é de 21 e a máxima de 30 graus. A umidade relativa do ar é de 100 a 70%. Região Sudeste. Em Vitória, Espírito Santo, a previsão é de céu encoberto. Os termômetros registram mínima de 19 e máxima de 30 graus. A umidade relativa do ar vai de 90 a 50%. Rio de Janeiro, capital fluminense, a previsão é de céu encoberto, mas pode chover durante a tarde. A temperatura mínima é de 19 e a máxima de 30 graus. A umidade relativa do ar é de 90 a 45%. Região Sul. Em Curitiba, Paraná, o dia vai ser de céu com muitas nuvens, mas sem previsão de chuva. Os termômetros registram mínima de 13 e máxima de 20 graus. A umidade relativa do ar oscila entre 100 e 50%. Tubarão, Santa Catarina, celebra mais um ano de fundação com céu encoberto, mas sem previsão de chuva. Os termômetros registram mínima de 14 e máxima de 21 graus. A umidade relativa do ar fica entre 100 e 50%. Você ouviu a previsão do tempo para quarta-feira, 26 de maio de 2026. Com informações do IBGE Cidades e do Instituto Nacional de Meteorologia.
1: O desvio de R$1.100.000 destinado a eventos do Carnaval do ano passado em Salvador está sendo investigado pelo Ministério Público da Bahia, que deflagrou nesta terça-feira a Operação Sponsor. As investigações dão conta de que o valor foi destinado pela Prefeitura de Salvador em 2025 para ações de apoio à comunidade LGBTQIA+, em 57 bairros da cidade e em apoio a 18 blocos de carnaval. No entanto, a verba teria sido desviada por uma associação de fachada, beneficiando integrantes dessa entidade. Segundo o MP baiano, foram cumpridos 7 mandados de busca e apreensão em um órgão público, uma associação e endereços ligados a 5 pessoas, entre elas, servidores do município. Com isso, a justiça determinou o afastamento de dirigentes da associação e de 2 servidoras investigadas, entre elas uma vereadora que atuava como diretora de políticas para pessoas LGBTQIA+, da Secretaria Municipal de Reparação. O Ministério Público da Bahia investiga crimes de peculato, fraudes em processos licitatórios e desvios de recursos públicos. A denúncia veio de organizadores de eventos e integrantes da comunidade LGBT que encaminharam informações e documentos comprovando a irregularidade na destinação de verbas públicas do município para o projeto Caminhada da Diversidade LGBTQIA+.
2: A Anvisa aprovou a primeira caneta emagrecedora do país, com semaglutida sintética, nesta terça-feira. A resolução que autorizou o registro do medicamento Ozive foi publicada no Diário Oficial da União. O medicamento novo tem o mesmo princípio do Ozempic, que perdeu a patente em março. A diferença é que o original usa semaglutida biológica. O medicamento aprovado vai poder ser usado no tratamento de adultos com diabetes mellitus tipo 2, que ainda não foi controlado, como coadjuvante à dieta e exercícios. A utilização vai depender de prescrição de receita médica em 2 vias. O Ozive funciona como solução injetável para ser aplicada semanalmente, segundo a Anvisa. A forma de conservação, no entanto, é diferente do Ozempic. O novo produto tem que ficar na geladeira em temperatura de 2 a 8 graus Celsius antes e depois de começar o tratamento. O pedido de registro foi feito pelo laboratório EMS em 2023 e passou pelo processo técnico de comprovação de eficácia, segurança e qualidade na Anvisa. Esse foi o primeiro pedido aprovado. Ainda há outros 6 medicamentos que incluem a semaglutida na fila de análise.
3: O ministro do Supremo Tribunal Federal, Alexandre de Moraes, decidiu manter a prisão dos acusados de participação nos assassinatos da vereadora Marielle Franco e do motorista Anderson Gomes, em 2018. Seguem presos preventivamente o conselheiro do Tribunal de Contas do Rio de Janeiro, Domingos Brazão, o ex-chefe da Polícia Civil do Estado, Rivaldo Barbosa, o major da Polícia Militar, Ronald de Paula, e o ex-PM, Robson Calisto. A decisão de Moraes, que é relator do caso, foi motivada por um pedido de soltura feito pelas defesas dos acusados. Em fevereiro, todos foram condenados pela primeira turma da corte. Os irmãos Domingos e Chiquinho Brazão, que é ex-deputado federal, receberam sentença de 76 anos de prisão por organização criminosa, duplo homicídio e tentativa de homicídio contra a vereadora de Marielle, Fernanda Chaves, que também estava no carro da vereadora no dia do atentado. Chiquinho está em prisão domiciliar por questões de saúde. Rivaldo recebeu pena de 18 anos pelos crimes de obstrução de justiça e corrupção. Ronald cumpre 56 anos de prisão e Robson Calisto foi condenado a 9 anos. Ainda cabe recurso contra as condenações.
4: O Corpo de Bombeiros Militar do Estado do Rio de Janeiro anunciou a criação de um cartão de comunicação visual. O objetivo é desenvolver práticas de atendimento inclusivo, especialmente para pessoas que não conseguem se comunicar por meio da fala. No cartão, é possível identificar ícones ilustrativos acompanhados de palavras em português e inglês para dar mais rapidez e eficiência na comunicação em situações de emergência. Além disso, os socorristas podem fazer perguntas importantes na identificação das vítimas e passar orientações de acordo com o problema enfrentado. Dividido em temas, o objeto também permite que a vítima relate situações de risco. Por meio dos símbolos, os indivíduos podem apontar se têm diabetes, alergias ou se fazem uso de alguma substância e até se sofreram agressões. Outro ponto de destaque é a escala visual de dor, que varia de 0 a 10, baseada na expressão facial da vítima. O chefe do Gabinete de Gestão de Projetos do Estado-Maior-Geral da Corporação, Tenente-Coronel Euler Lucena, lembra que o modelo é uma adaptação.
5: Um produto que foi desenvolvido na Inglaterra, adaptado para utilizar no Brasil, vai estar presente em todas as nossas viaturas, postes de guarda-vida, dentre outros lugares, e vai trazer um benefício muito grande para a comunicação com as pessoas.
4: O desenvolvimento de práticas inclusivas é uma tendência seguida desde o ano passado pelo Corpo de Bombeiros do Rio. Euler Lucena afirma que outra ação envolve o aprendizado.
5: O Corpo de Bombeiros tem buscado um atendimento cada vez mais inclusivo e humanizado. Nesse sentido, o Corpo de Bombeiros começou a fazer uma capacitação básica em Libras para a nossa tropa. É um treinamento contínuo que espera-se que até o final de 2026 tenhamos mais de 500 militares capacitados nesse básico de Libras.
4: O foco das ações é aumentar a eficácia do atendimento de emergência, especialmente em cenários com barreiras linguísticas, deficiência auditiva ou situações em que a vítima esteja impossibilitada de se comunicar verbalmente.
6: A atualização da norma regulamentadora número 1, NR1, que amplia a responsabilidade das empresas sobre os riscos à saúde mental dos trabalhadores, entrou em vigor. A medida, anunciada em 2024 pelo Ministério do Trabalho e Emprego, reforça a fiscalização e a aplicação de multas. Com a mudança, riscos psicossociais como metas abusivas, jornadas exaustivas, assédio moral ou sexual e pressão excessiva passam a integrar o gerenciamento de riscos ocupacionais das empresas. Especialistas consideram a medida urgente diante do aumento de afastamentos por transtornos mentais no país. O Conselho Nacional de Justiça aprovou por unanimidade uma resolução que torna obrigatória a adoção de um contracheque unificado para o pagamento dos vencimentos dos juízes em todo o Brasil. A medida visa aumentar a transparência e facilitar a fiscalização das verbas indenizatórias, conhecidas como penduricalhos. A proposta, apresentada pelo presidente do CNJ, ministro Edson Fachin, proíbe os tribunais de processar contracheques e folhas de pagamentos adicionais. A iniciativa busca combater a fragmentação de pagamentos que dificulta a verificação do cumprimento do teto remuneratório. Uma mulher que estava desaparecida após um passeio de moto aquática em Ilhabela, no litoral norte de São Paulo, foi encontrada com vida em alto mar. Bruna Damari Santana da Silva, de 26 anos, foi localizada por pescadores durante o terceiro dia de buscas. Bruna foi socorrida com um quadro de hipotermia grave, mas consciente, e levada para o hospital. O homem que a acompanhava no passeio, Deoge Pereira Bernardino, de 28 anos, ainda não foi localizado, e as buscas continuam na região.
7: A Agência Nacional de Vigilância Sanitária, Anvisa, aprovou o registro do OSIV, o primeiro medicamento à base de semaglutida fabricado no Brasil. A decisão ocorre após a queda da patente da Novo Nordisk, abrindo o mercado para concorrentes nacionais. O OSIV, da farmacêutica EMS, utiliza o mesmo princípio ativo de medicamentos como o Ozempic e o Wegov, que movimentam bilhões de reais no mercado das canetas emagrecedoras. A expectativa é que a entrada de um produto nacional amplie a concorrência e possa reduzir os preços.
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9: Jornal Conexão Notícias volta já.
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9: Estamos de volta com o Jornal Conexão Notícias. Agora tem as informações do esporte.
13: A CBF sorteou os confrontos das oitavas de final da Copa do Brasil de 2026 e o grande destaque ficou para o clássico entre Fluminense e Vasco da Gama. O duelo reedita a semifinal da edição passada, quando o Vasco levou a melhor nos pênaltis e avançou à final. O primeiro jogo será com o mando vascaíno, enquanto a partida decisiva acontecerá na casa do Fluminense. Além do clássico carioca, o sorteio definiu outros confrontos importantes, como o Internacional versus Corinthians e Palmeiras versus Fortaleza. As partidas das oitavas serão disputadas após a Copa do Mundo, entre os dias 1º e 6 de agosto, e as quartas de final também terão novo sorteio. A decisão da Copa do Brasil deste ano acontecerá em jogo único no dia 6 de dezembro. O Corinthians está mais próximo de renovar o contrato do atacante Memphis Depay, e o clima nos bastidores é de otimismo entre clube e jogador. As conversas avançaram nos últimos dias e existe a expectativa de que o novo acordo seja fechado antes do início da Copa do Mundo, marcada para junho. O novo vínculo pode estender a permanência do holandês até o meio de 2028. Um dos fatores que ajudaram na negociação foi o avanço do Corinthians com empresas parceiras para ajudar no pagamento do salário do camisa 10. A seguradora Eze Seguros já teria um acordo encaminhado com o clube, enquanto outras empresas também negociam participação no projeto. Além disso, Mendes aceitou discutir um contrato com valores menores do que os atuais para facilitar a renovação. O técnico Fernando Diniz também já declarou que considera a permanência do atacante prioridade para o restante da temporada.
14: O meia Paulo Henrique Ganso foi afastado pelo Fluminense para negociar uma possível transferência para outro clube. A informação foi confirmada pelo próprio tricolor. Com isso, o camisa 10 não será relacionado para os próximos compromissos, enquanto define seu futuro. Nos bastidores, a saída de Ganso já vinha sendo cogitada nas últimas semanas, principalmente porque o jogador chegou ao limite de partidas no Brasileirão, que ainda permite atuar por outro clube da Série A nesta temporada. O meia tem contrato até o fim de de 2026, mas já poderia assinar um pré-contrato a partir de julho. Sem espaço recente na equipe, ele não entra em campo pelo campeonato há quase um mês.
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15: Um produto inovador contra o câncer de pele não melanoma, o de maior incidência no Brasil, pode tornar o tratamento dos pacientes menos agressivo e mais seguro. A pesquisa é desenvolvida na Unicamp, a Universidade Estadual de Campinas, e os primeiros testes em humanos mostram resultados promissores. Hoje, o tratamento mais comum é a cirurgia para retirada do tumor, o que pode deixar cicatrizes profundas, principalmente em áreas sensíveis, como rosto e nariz. O novo composto combina um metal e um anti-inflamatório. A oncologista da Unicamp, Carmen Lima, explica como funciona a tecnologia.
16: O novo tratamento, ele consiste na administração de um complexo formado por um metal, que é a prata, com um anti-inflamatório, que é a nimesulida. Ele é colocado em uma membrana, que é como uma gelatina. E esse complexo, prata, nimesulida, gelatina, é coberto por um adesivo. Tudo isso é colocado sobre o tumor de pele do paciente. Então é como se fosse um band-aid colocado sobre o tumor. Esse curativo ele é trocado por um novo a cada 2 dias e a duração total do tratamento de 3 semanas.
15: O curativo é inovador porque libera medicamento de forma controlada e contínua. A médica fala também sobre outras vantagens.
16: O complexo não é removido com os movimentos do dia a dia, como as lavagens de mãos, e não atinge áreas de pele normal. Então, lhe dá mais segurança para o paciente, para que o tratamento seja feito, de fato, apenas na região comprometida pelo tumor.
15: O tratamento em teste causa poucos efeitos indesejáveis, como queimaduras e irritação na pele, e é indicado apenas para tumores superficiais. O objetivo com a nova tecnologia é tratar o câncer sem a necessidade de procedimentos invasivos em áreas sensíveis, como explica Carmen Lima.
16: É muito comum que esses tumores sejam vistos no nariz e nos lábios. E a ressecção do tumor por cirurgia pode levar parte do nariz ou parte dos lábios, causando alterações estéticas e principalmente alterações funcionais, como comprometimento da fala, que depende da integridade dos lábios. E assim, para tumores maiores, a cirurgia pode sim ser considerada um procedimento agressivo.
15: O composto também pode representar uma alternativa de baixo custo para o SUS.
16: O novo tratamento ele tem potencial de custar menos do que a ressecção cirúrgica, que envolve vários gastos, como contrato de cirurgiões qualificados, com funcionamento de sala cirúrgica, com aquisição de equipamentos específicos, etc. E certamente ele terá custos muito menores do que a imunoterapia neste momento.
15: Os testes em humanos continuam ao longo deste ano e os resultados ainda vão passar por avaliação da Anvisa, a Agência Nacional de Vigilância Sanitária, antes de uma eventual inclusão no SUS. Segundo o INCA, o Instituto Nacional de Câncer, 220 mil novos casos de câncer de pele são registrados no Brasil por ano. E segundo especialistas, a prevenção continua sendo fundamental. Evitar exposição ao sol nos horários mais quentes do dia e usar protetor solar ajudam a reduzir os riscos da doença.
17: Um surfista brasileiro foi submetido a uma cirurgia de emergência na Costa Rica após ser atingido no coração por um peixe-espada. Fabiano Boarte Costa, educador físico e líder de um grupo de canoa havaiana em Itajaí, Santa Catarina, é descrito por amigos e familiares como alguém que dedicou a vida ao mar. O incidente que chocou a comunidade do surf. Fabiano passa bem após o procedimento e a notícia mobilizou uma campanha de arrecadação para auxiliar nos custos médicos e na sua recuperação.
18: O presidente dos Estados Unidos, Donald Trump, voltou a sugerir que pode tomar Cuba à força caso um acordo com Havana não seja alcançado. A declaração levanta questões sobre o direito internacional e as regras da Carta da ONU sobre intervenções militares. Especialistas em direito internacional analisam a viabilidade e as implicações de tal ameaça, destacando que a Carta da ONU estabelece diretrizes claras para a soberania dos países. A tensão entre os Estados Unidos e Cuba tem aumentado nas últimas semanas, com a pressão americana sobre o governo cubano.
17: Gerson Palermo, apontado como chefe do primeiro comando da capital e que havia sido solto por um desembargador, foi preso na Bolívia após 6 anos foragido. A prisão de Palermo recoloca a região no radar das autoridades, que investigam a rotina de luxo de integrantes da facção na cidade boliviana de Santa Cruz de la Sierra. A Polícia Federal investiga a fundo o caso, incluindo a atuação da mulher do magistrado, que pagou uma mansão com dinheiro vivo, segundo a PF. Uma reportagem detalhou os bastidores da soltura e a fuga de Palermo, que tinha uma tornozeleira eletrônica rompida.
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9: Conexão Notícias fica por aqui. Voltaremos na próxima edição.
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17: Olá, confira agora os principais destaques do mercado financeiro e do agronegócio. As moedas internacionais seguem em movimentação ao longo do pregão, enquanto os produtos agrícolas continuam refletindo o cenário econômico do país. Acompanhe as cotações e as informações mais importantes deste momento. O mercado financeiro iniciou o período com leves oscilações nas principais moedas internacionais. O dólar comercial aparece cotado próximo dos R$ 5,00, registrando pequena variação ao longo das últimas horas. O movimento reflete a cautela dos investidores diante do cenário econômico global e das expectativas relacionadas à inflação e taxas de juros. O euro também acompanha esse cenário de instabilidade moderada, sendo negociado acima dos R$ 5,80. Mesmo com leves oscilações, a moeda europeia continua influenciando diretamente setores ligados a importações, viagens internacionais e comércio exterior. Entre as demais moedas, o dólar turismo segue acima dos R$ 5,20, enquanto a libra esterlina permanece valorizada, próxima dos R$ 6,70. O peso argentino apresenta estabilidade e o Bitcoin opera em leve queda, mantendo o mercado de criptomoedas atento às movimentações internacionais. No agronegócio, os preços continuam demonstrando a força do setor na economia brasileira. O açúcar aparece cotado acima dos R$ 90 por saca de 50 quilos. O algodão segue valorizado, enquanto o arroz mantém negociações próximas dos R$ 60 por saca. Na pecuária, o mercado segue aquecido. O bezerro ultrapassa os R$ 3.400 por cabeça, enquanto o boi gordo permanece acima dos R$ 340 por arroba. O café continua entre os produtos de maior destaque, com a saca ultrapassando os R$ 1.600. Já o milho segue negociado próximo dos R$ 65 por saca, mantendo estabilidade nas últimas movimentações do mercado. O cenário econômico deste momento mostra um mercado financeiro operando com cautela e um agronegócio que continua exercendo papel fundamental na economia nacional.
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20: 13:50.
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23: Oi, como é que você tá por aí? Tudo jóia? Já tava com saudade de você, hein? No nosso encontro musicalíssimo do rádio Mixtape, você em qualquer lugar do Brasil, aquele beijo maroto, tudo de bom aí pra você, bom trabalho, boa folga, valeu a carona, muitas coisas boas. Você sabe como é que funciona a nossa conectividade. É sucesso, é dinâmica, sem enrolação, muito som, muita música, e assim a gente vai se entendendo. Eu sou o Fernando Marinho, tudo de bom pra você aí. Tá preparado? Tá preparada? Tá valendo!

0: trabalho.
1: Oba, esse é o nosso Mix Day, que já tá no ar com muito mais som pra você. Aquela musicalidade gostosa. Então dá aquele grau aí, dá aquele gás no volume e a gente vai seguindo juntos, se entendendo desse jeito, viu? Se aproxima, gruda. Bom trabalho pra turma do trampo, pra quem tá nos dando carona aí. Boa viagem, que bom viajar com você. E também aí na internet, no aplicativo da rádio, em qualquer lugar onde você esteja nos ouvindo. Beijo! E a gente vai seguindo com muito mais sucesso aí. Tem um Gustavo Mioto chegando com essa aqui, ó. Com essa!

0: já começamos com o pé direito, né? Muita música envolvida, essa playlist onde todo mundo curte, junto com a gente, no Mixtape. Eu sou o Fernando, te faço companhia por aqui, ó. É um break rapidinho, e a gente tá voltando daqui a pouco, trazendo muito mais pra você. Gruda aí, que tamo junto no Mixtape!
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5: E com um belo gol na reta final, o Corinthians venceu o Atlético Mineiro por 1-0. A partida aconteceu no último domingo pela rodada 17 do Brasileirão, na Neoquímica Arena. Labiad marcou aos 43 minutos do segundo tempo após cruzamento de Mateuzinho. O marroquino acertou um chute cruzado de primeira de dentro da área. E após mais de 2 meses fora, o holandês Memphis Depay ficou à disposição de Fernando Diniz pela primeira vez e entrou no segundo tempo, atuando pouco mais de 30 minutos. O próximo jogo do Corinthians é nesta quarta-feira pela Libertadores contra o Platense às 21h30, encerrando a fase de grupos. Já o Atlético joga às 19h pela Sul-Americana contra o Puerto Cabello.
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A atualização da norma regulamentadora número 1, NR1, que amplia a responsabilidade das empresas sobre os riscos à saúde mental dos trabalhadores, entrou em vigor. A medida, anunciada em 2024 pelo Ministério do Trabalho e Emprego, reforça a fiscalização e a aplicação de multas. Com a mudança, riscos psicossociais como metas abusivas, jornadas exaustivas, assédio moral ou sexual e pressão excessiva passam a integrar o gerenciamento de riscos ocupacionais das empresas. Especialistas consideram a medida urgente diante do aumento de afastamentos por transtornos mentais no país.

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2: 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Oi, voltamos de volta e seguindo por aqui com muita coisa boa nessa programação gostosíssima de se ouvir, de se curtir. Tá trabalhando, tá de boa, tá de folga, tá de pernas pro ar e curtindo a gente? Coisa boa, viu? Então chega junto e vamos curtir que tem muito mais aí pela frente. Tá chegando mais sucesso, viu? É o nosso Mixtape que tá no ar.

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1: 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Eita, essa é mais uma que o Gordinho trouxe pra apaixonar os corações. Assis do acordeão falando de amor. Chora não, viu?

0: E a gente se entende assim, com muita música, muito sucesso, muita alegria, muito otimismo pra você que tá seguindo aí junto com a gente, viu? Muito obrigado por nos escolher pra seguir com você aí. Oba, cheiro no coração e a gente vai seguindo. Tem mais sucesso aí.
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0: Aí sim, hein? Daqui a pouquinho a gente volta trazendo muito mais. É um break rapidinho. Segura por aí, não sai daí mais de jeito nenhum. E a gente volta trazendo muito mais. Aquela playlist que todo mundo curte, você ouve aqui no nosso... Mix Day.
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4: Olá, voltamos e o Info News está no ar. O Enem 2026 já está com inscrições abertas em todo o país. O prazo começou nesta semana e segue até o dia 5 de junho. Os estudantes precisam fazer o cadastro pela página do participante e pagar a taxa de R$ 85 até 10 de junho. Uma das principais novidades desta edição é a inscrição automática para alunos do terceiro ano do ensino médio da rede pública. Mesmo assim, os estudantes ainda precisarão confirmar participação, escolher o idioma da prova e solicitar recursos de acessibilidade caso necessário. As provas serão aplicadas nos dias 8 e 15 de novembro. O Ministério da Educação informou que pretende ampliar o número de locais de aplicação e facilitar o acesso dos estudantes, principalmente da rede pública. A expectativa é que cerca de 80% dos alunos façam a prova na própria escola onde estudam. O Enem continua sendo a principal porta de entrada para universidades públicas e privadas do país, além de programas como Sisu, ProUni e FIES. O exame também poderá ser usado para certificação do ensino médio, em alguns casos. Encerramos mais um Info News. Eu sou o Silva Júnior e volto amanhã quinta com mais notícias para você. Grande abraço e até lá.
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6: Olá, confira agora os principais destaques do mercado financeiro e do agronegócio. As moedas internacionais seguem em movimentação ao longo do pregão, enquanto os produtos agrícolas continuam refletindo o cenário econômico do país. Acompanhe as cotações e as informações mais importantes deste momento. O mercado financeiro iniciou o período com leves oscilações nas principais moedas internacionais. O dólar comercial aparece cotado próximo dos R$ 5,00, registrando pequena variação ao longo das últimas horas. O movimento reflete a cautela dos investidores diante do cenário econômico global e das expectativas relacionadas à inflação e taxas de juros. O euro também acompanha esse cenário de instabilidade moderada, sendo negociado acima dos R$ 5,80. Mesmo com leves oscilações, a moeda europeia continua influenciando diretamente setores ligados a importações, viagens internacionais e comércio exterior. Entre as demais moedas, o dólar turismo segue acima dos R$ 5,20, enquanto a libra esterlina permanece valorizada, próxima dos R$ 6,70. O peso argentino apresenta estabilidade e o Bitcoin opera em leve queda, mantendo o mercado de criptomoedas atento às movimentações internacionais. No agronegócio, os preços continuam demonstrando a força do setor na economia brasileira. O açúcar aparece cotado acima dos R$ 90,00 por saca de 50 quilos. O algodão segue valorizado, enquanto o arroz mantém negociações próximas dos R$ 60,00 por saca. Na pecuária, o mercado segue aquecido. O bezerro ultrapassa os R$ 3.400,00 por cabeça, enquanto o boi gordo permanece acima dos R$ 340,00 por arroba. O café continua entre os produtos de maior destaque, com a saca ultrapassando os R$ 1.600,00. Já o milho segue negociado próximo dos R$ 65,00 por saca, mantendo estabilidade nas últimas movimentações do mercado. O cenário econômico deste momento mostra um mercado financeiro operando com cautela e um agronegócio que continua exercendo papel fundamental na economia nacional.
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9: O Internacional protocolou um pedido oficial à CBF para ser reconhecido como campeão brasileiro de 2005 ao lado do Corinthians. O clube gaúcho alega que foi prejudicado pelos desdobramentos da máfia do apito, escândalo que levou à anulação de 11 partidas do Brasileirão daquele ano por decisão do STJD. Segundo o Inter, as mudanças afetaram diretamente a disputa pelo título e causaram prejuízo esportivo ao clube. No documento entregue à CBF, o Internacional Internacional afirma que não quer retirar o título já homologado ao Corinthians, mas busca uma reparação histórica. O pedido é baseado em pareceres técnicos, documentos jurídicos, declarações de envolvidos no caso e precedentes de reconhecimentos históricos feitos pela própria entidade em outros anos. O movimento ganhou força após novas declarações sobre o caso da máfia do apito, que reacenderam a polêmica do campeonato de 2005.
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0: Voltamos com muito mais aqui no Mixtape! Oba! Bora, eu sou o Fernando e a gente vai curtindo o melhor da música também por aqui, na sua rádio. Valeu a sintonia, tá aí no nosso aplicativo, tá no site, tá chegando agora também, fica à vontade, viu? Você está no Mixtape! E tem mais aí na frente, tem mais sucesso, tem mais músicas chegando, é uma atrás da outra!
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0: aconteceu de novo.
1: Oba, oba, valeu sua sintonia que tá trabalhando aí, tá só de boas, tá de pernas pro ar, tá de folga, tá de férias, tá comemorando o Niver hoje, parabéns pra você, tá no carro aí sempre nos dando essa carona massa, alô você profissional do volante, beijo no coração, bora seguindo? Daqui a pouco a gente volta com muito mais, segura, é logo após o break.
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4: A presidente do Palmeiras, Leila Pereira, falou pela primeira vez sobre o interesse do clube no volante Danilo, atualmente no Botafogo. A dirigente confirmou que o jogador agrada ao Verdão, mas negou qualquer negociação em andamento com o clube carioca neste momento. Segundo ela, o foco do Palmeiras está nas competições da temporada e a janela de transferências só será aberta em julho. Leila ainda elogiou Danilo, revelado nas categorias de base do Palmeiras, e admitiu que gostaria de contar novamente com o volante no elenco. Apesar disso, ela reforçou que não existe conversa oficial com o Botafogo até agora. O jogador vem sendo monitorado também por outros clubes do Brasil e da Europa e recentemente recusou uma proposta milionária do Zenit, da Rússia.
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4: é do Zenit, da Rússia.
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0: em vigor desde dezembro do ano passado, permite o uso de veículos particulares no processo de habilitação. Mas a mudança abriu uma dúvida importante: quem paga a conta se houver acidente? Especialistas alertam que muitos contratos de seguro não prevêem cobertura quando o veículo é conduzido por alguém sem carteira de habilitação. Isso pode deixar o dono do carro responsável por danos no próprio veículo, prejuízos a terceiros ou despesas médicas durante aulas e exames práticos. O assunto ainda divide opiniões. Parte dos juristas entende que o candidato está autorizado pelo Detran naquele momento, com acompanhamento oficial. Outros avaliam que emprestar o carro nessa situação aumenta o risco para o proprietário. A recomendação é simples: antes de liberar o veículo, o motorista deve consultar o contrato, falar com o corretor e pedir uma resposta formal sobre a cobertura. A medida pode evitar prejuízos e discussões. Daqui a pouco, mais informações aqui no Info News. Fique ligado!
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2: 15 horas e 15 minutos.
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4: Previsão do tempo para quarta-feira, 26 de maio de 2026. Região Sudeste. Em Vitória, Espírito Santo, a previsão é de céu encoberto. Os termômetros registram mínima de 19 e máxima de 30 graus. A umidade relativa do ar vai de 90 a 50%. Rio de Janeiro, capital fluminense, a previsão é de céu encoberto, mas pode chover durante a tarde. A temperatura mínima é de 19 e a máxima de 30 graus. A umidade relativa do ar é de 90 a 45%. Você ouviu a previsão do tempo para quarta-feira, 26 de maio de 2026.
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0: É hora de curtir o show de música, é hora de curtir o Show da Tarde, agora, que tá começando agora. Quarta-feira aí, você sabe que é sinônimo de animação, de música e de momentos descontraídos aqui na nossa programação. Estamos prontos aqui para alegrar cada vez mais a sua tarde. Não perca um só minutinho aqui do nosso programa. Então, tá sintonizado? Aumenta o volume e vem junto com a gente.

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2: A seleção de Marrocos anunciou a lista dos 26 jogadores convocados para a Copa do Mundo de 2026. O principal destaque é o lateral Hakimi, do PSG, além de nomes conhecidos como Mazraoui, Amrabat e Brahim Dias. A equipe será comandada pelo técnico Mohamed Wahib e estreia justamente contra o Brasil, no dia 13 de junho, no MetLife Stadium, nos Estados Unidos. Entre as novidades da convocação está o jovem meio-campista Ayoub Bouade, do Lille, que atuava nas categorias de base da França e decidiu defender Marrocos. Já o atacante Youssef En-Nesyri ficou fora da lista final. Semifinalista da Copa de 2022, Marrocos chega ao Mundial tentando repetir a grande campanha feita no Catar e está no grupo C, ao lado de Brasil, Escócia e Haiti.
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3: Olá! Confira agora os principais destaques do mercado financeiro e do agronegócio. As moedas internacionais seguem em movimentação ao longo do pregão, enquanto os produtos agrícolas continuam refletindo o cenário econômico do país. Acompanhe as cotações e as informações mais importantes deste momento. O mercado financeiro iniciou o período com leves oscilações nas principais moedas internacionais. O dólar comercial aparece cotado próximo dos R$ 5,00, registrando pequena variação ao longo das últimas horas. O movimento reflete a cautela dos investidores diante do cenário econômico global e das expectativas relacionadas à inflação e taxas de juros. O euro também acompanha esse cenário de instabilidade moderada, sendo negociado acima dos R$ 5,80. Mesmo com leves oscilações, a moeda europeia continua influenciando diretamente setores ligados a importações, viagens internacionais e comércio exterior. Entre as demais moedas, o dólar turismo segue acima dos R$ 5,20, enquanto a libra esterlina permanece valorizada, próxima dos R$ 6,70. O peso argentino apresenta estabilidade e o Bitcoin opera em leve queda, mantendo o mercado de criptomoedas atento às movimentações internacionais. No agronegócio, os preços continuam demonstrando a força do setor na economia brasileira. O açúcar aparece cotado acima dos R$ 90,00 por saca de 50 quilos. O algodão segue valorizado, enquanto o arroz mantém negociações próximas dos R$ 60,00 por saca. Na pecuária, o mercado segue aquecido. O bezerro ultrapassa os R$ 3.400,00 por cabeça, enquanto o boi gordo permanece acima dos R$ 340,00 por arroba. O café continua entre os produtos de maior destaque, com a saca ultrapassando os R$ 1.600,00. Já o milho segue negociado próximo dos R$ 65,00 por saca, mantendo estabilidade nas últimas movimentações do mercado. O cenário econômico deste momento mostra um mercado financeiro operando com cautela e um agronegócio que continua exercendo papel fundamental na economia nacional.
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6: Olá, o Info News está no ar, deixando você muito bem informado. Hoje é quarta-feira, 27 de maio de 2026. Eu sou o Silva Júnior. A proposta que pode acabar com a escala 6x1 avançou no início desta semana na Câmara dos Deputados, após reunião com o presidente Luiz Inácio Lula da Silva. O presidente da Câmara, Hugo Mota, afirmou que o texto deve reduzir a jornada de trabalho de 44 para 40 horas semanais sem corte de salário. A mudança prevê 2 dias de folga para os trabalhadores de uma transição de 1 ano. Pela proposta, 2 horas seriam reduzidas 60 dias depois da promulgação da PEC e as outras 2 horas ao fim de 12 meses. Mota disse que 3 pontos são considerados inegociáveis: fim da escala 6x1, redução da jornada e manutenção dos salários. O texto também deve vir acompanhado de medidas para diminuir impactos no mercado de trabalho, incluindo a possibilidade de microempreendedores individuais contratarem mais funcionários. A proposta ainda precisa passar pela comissão especial e pelo plenário da Câmara. Se aprovada, seguirá para análise do Senado. Daqui a pouco, mais informações aqui no Info News. Fique ligado.
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8: Oi, gente! Nós estamos chegando aqui na nossa rádio preferida, maravilha de programação. Hoje é quarta-feira, meio de semana. Hoje é dia 27 de maio de 2026. Vamos lá, porque tá na hora de horóscopo. Eu quero saber quais são os destaques para os nossos signos no dia de hoje. Bora começar, então? Alô, você de Áries! Hoje você tem tudo para selar acordos e parcerias e pode dar passos largos em direção ao que ambiciona, hein? A boa notícia mesmo é que as vibes treteiras vão perder força e a paz volta a reinar com seus queridos. Ontem tava difícil, hoje já tá bom, né? É, se tá solteiro ou solteira, pode definir a situação com um crush. O número de hoje é o 17, a cor preto. Hoje pode ter ideias lucrativas e também vai contar com muita vitalidade para correr atrás dos seus interesses, tá, chuchuzinho? Sua fraqueza fica tinindo, sua franqueza, melhor dizendo, fica tinindo e você não vai se calar diante de falhas ou deslizes alheios, sobretudo no serviço. Mas escolha bem as palavras para não dar ruim com quem você trabalha, né? Aí você já viu, né, gente? Fica esperto aí com fofoca no ambiente do trabalho também, tá, meu consagrado, minha consagrada? Ó, lance com alguém que conhece, pode tomar um rumo mais sério. O número de hoje é 55, a cor goiaba. Gêmeos. Geminiano, geminiana, convém ter mais prudência hoje. Critério e juízo ao gastar e administrar a sua grana. Você vai contar com ótima disposição e Mercúrio garante que esbanjará energia física e mental. Só não abuse dos docinhos e as comidas calóricas para não correr risco de levar um susto ao subir na balança. Ai, ai, ai. Ó, à noite, quem tem um mozão deve levar a melhor. O número da sorte para vocês é o 3, a cor vermelho. Câncer. E você de câncer? Tudo indica que você pode ter um dia muito produtivo no serviço. Ainda mais se explorar sua capacidade de concentração. Mesmo que a vontade de falar algumas verdades ou revidar fale mais alto, mostre que tem filtro e diplomacia, até porque o clima vai melhorar bastante mais tarde, viu? É, o astral muda geral à noite, o teu charme vai arrasar e as paqueras devem fervilhar. O número de hoje é o 51, a cor azul claro. E assim, ponto final, terminamos o primeiro bloco. Eu volto daqui a pouco e aí falo pra você de Leão, Virgem, Libra e Escorpião. Continue com a gente, até daqui a pouco.
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10: Depois desse breve intervalo comercial, a gente tá de volta aqui com mais uma dose de música boa no seu Show da Tarde. Tá prontinho aí pra embalar mais ainda as melhores? E aí, tá prontinho pra ouvir aí somente as mais da tarde? Então se liga e vem junto com a gente. Tamo de volta.

0: Boa noite, Uberlândia!
1: Faz barulho aí, Uberlândia, que eu quero ouvir!
0: Que coisa linda, galera!
1: Obrigado!

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2: O meia colombiano Jorge Carrascal pode estar vivendo seus últimos momentos no Flamengo. Em baixa após 3 expulsões na temporada, o jogador estaria incomodado com as críticas da torcida e com o rótulo de vilão criado nos bastidores do clube. Segundo informações divulgadas, o atleta avalia deixar o rubro-negro na próxima janela de transferências. Apesar da insatisfação, ainda não existe proposta oficial pelo jogador, que tem contrato com o Flamengo até junho de 2029. Internamente, a diretoria entende que Carrascal segue sendo um ativo importante do elenco, mas o momento do colombiano é delicado, principalmente após a expulsão contra o Palmeiras, no Maracanã. O técnico Leonardo Jardim será o responsável por decidir se o meia continuará sendo utilizado normalmente nas próximas partidas.
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4: Oi, gente! Bora lá! Estamos de volta, com licença! Quartou, meio de semana, eu tô aqui com previsões astrais. Alô, você de Leão! Hoje a dica é ter disciplina e limites para proteger o seu organismo. Ó, seu pique pode não ser o mesmo nas primeiras horas da manhã e extravagâncias só devem prejudicar. Cuidado, viu? Os caminhos estarão abertos para você chegar junto ao crush e falar dos seus sentimentos, mas aproveite para tomar iniciativa o quanto antes, pois o seu jeito pode ficar mais retraído e fechado à noite, ok? Número da sorte é o 9, a cor magenta! Hoje, vai com toda a força e tire proveito da sua eficiência e inteligência para se destacar e faturar, tá, chuchu? As finanças e o trabalho estarão bem servidos, mas o cardápio pode não ser tão farto nas relações sociais e algumas amizades podem ficar estremecidas. Na vida 2, a sinal de altos papos e mais sintonia com o love. Número da sorte 54, a cor cereja.
5: Libra,
4: amores! Hoje é o seguinte, aguarde sucesso pleno e chuva de likes, tá? A vida social fica animada, a chance de conhecer gente interessante e em rolês e passeios diferentes. Pode até pensar em conversar sobre um aumento ou bônus aí com a chefia no dia de hoje. A 2, as afinidades estarão nítidas com o seu love. Número da sorte é o 2, a cor verde claro.
5: Escorpião.
4: E você de escorpião? Hoje, os astros prometem fortalecer sua energia e também sua percepção ao lidar com o dinheiro. Sinal de que você tem tudo para mandar bem em negociações e pode sair no lucro, né? Imprevistos e desencontros podem atrapalhar as paqueras durante o dia. O astral vai estar mais romântico à noite com seu mozão. O número da sorte para você de escorpião é o 34, a cor amarelo. E assim, ponto final, terminamos o segundo bloco. Eu volto ainda hoje, tá? E aí termino falando para você de Sagitário, Capricórnio, Aquário e Peixes. Continue com a gente, tá? Daqui a pouco.
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6: A Polícia Federal deflagrou a 8ª fase da Operação Compliance Zero, que investiga crimes financeiros envolvendo o Banco Master. O ex-governador do Rio de Janeiro, Cláudio Castro, é um dos alvos da ação, que cumpriu mandados de busca e apreensão no Rio e no Distrito Federal. As investigações apuram aportes de cerca de 3 bilhões em recursos públicos do Estado Fluminense, provenientes do Rio Previdência, para o conglomerado financeiro. Esta é a segunda vez em menos de 15 dias que a residência de Castro é alvo da PF, que já havia realizado buscas na Operação Sem Refino.
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1: A CBF anunciou que após a 18ª rodada do Brasileirão, a competição ficará paralisada por cerca de 50 dias. O motivo? A Copa do Mundo. Essa 18ª rodada será disputada nesse final de semana. Serão 5 jogos no sábado e outros 5 no domingo. Lembrando que a Copa terá início no dia 11 de junho. O primeiro jogo será entre México e África do Sul, que estão no Grupo A. A grande final está marcada para o dia 19 de julho.
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3: Oi, gente! Bora lá, tá na hora de terminarmos nossa previsão astral de hoje. Quarta-feira, meio de semana. Bom demais, né? Vamos lá. Alô, você de Sagitário? Sagitário! Um clima de entendimento e harmonia tende a tomar conta nas primeiras horas do dia e você vai se dar bem com todo mundo, Sagita! Ó, a ordem hoje é focar nos compromissos assumidos, organizar o orçamento e enxugar os gastos para não esquentar tanto a cabeça depois. Planos com o Love vão ganhar impulso. O número de hoje é o 7, a cor branco. Capricórnio. Com o seu comprometimento e eficiência peculiares, você pode subir mais um degrau em direção ao que ambiciona, viu, chuchuzinho? E aí vai garantir melhorias financeiras, ó que beleza. Hoje a dica é procurar otimizar o seu tempo para conciliar os interesses pessoais e profissionais. Se tá solteiro ou solteira, vai fazer sucesso na pista e pode atrair alguém que já admira. Número da sorte hoje para vocês de Capricórnio é o 38, a cor rosa. Aquário. Senhoras e senhores de Aquário, hoje ventos sortudos sopram em direção aos seus contatos e também ao seu bolso. Se gosta de apostas e jogos, não perca tempo para registrar seus palpites, né? A paixão será um dos pontos altos, você pode ter motivos de sobra para glorificar, ainda mais se quer encontrar o mozão dos sonhos. Pode se aproximar de alguém que é o seu número, hein? O número de hoje é o 5, a cor é o lilás. E você de peixes? Hoje, de quebra, você pode resolver uma porção de coisas em casa. Organizar o seu canto, se livrar do que não tem mais utilidade. Manere um pouquinho na fraqueza e explore seu lado compreensivo e resiliente para manter as bagacinhas bem longe, tá bom? O clima vai melhorar à noite e deve ficar perfeito quando surpresas deliciosas podem rolar na paixão. O número de hoje para você é o 33, a cor violeta. E assim, ponto final, terminamos o nosso horóscopo do dia, prometendo voltar amanhã, tá, gente? Aqui na nossa rádio. Forte abraço, beijo, se cuida e até lá. Tchau!
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4: Olá! Confira agora os principais destaques do mercado financeiro e do agronegócio. As moedas internacionais seguem em movimentação ao longo do pregão, enquanto os produtos agrícolas continuam refletindo o cenário econômico do país. Acompanhe as cotações e as informações mais importantes deste momento. O mercado financeiro iniciou o período com leves oscilações nas principais moedas internacionais. O dólar comercial aparece cotado próximo dos R$ 5,00, registrando pequena variação ao longo mais importantes deste momento. O mercado financeiro iniciou o período com leves oscilações nas principais moedas internacionais. O dólar comercial aparece cotado

lina permanece valorizada, próxima dos R$6,70. O peso argentino apresenta estabilidade e o Bitcoin opera em leve queda, mantendo o mercado de criptomoedas atento às movimentações internacionais. No agronegócio, os preços continuam demonstrando a força do setor na economia brasileira. O açúcar aparece cotado acima dos R$90 por saca de 50 quilos. O algodão segue valorizado, enquanto o arroz mantém negociações próximas dos R$60 por saca. Na pecuária, o mercado segue aquecido. O bezerro ultrapassa os R$3.400 por cabeça, enquanto o boi gordo permanece acima dos R$340 por arroba. O café continua entre os produtos de maior destaque, com a saca ultrapassando os R$1.600. Já o milho segue negociado próximo dos R$65 por saca, mantendo estabilidade nas últimas movimentações do mercado. O cenário econômico deste momento mostra um mercado financeiro operando com cautela e um agronegócio que continua exercendo papel fundamental na economia nacional.

0: O presidente dos Estados Unidos, Donald Trump, de 79 anos, afirmou estar com a saúde perfeita após realizar um exame físico no Centro Médico Militar Nacional Walter Reed, em Washington. O procedimento ocorreu em meio a especulações sobre seu estado de saúde. Trump, que é uma figura central na política americana, frequentemente tem sua saúde monitorada de perto pela mídia e pelo público. A declaração busca tranquilizar seus apoiadores e o eleitorado em geral.
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1: A partir do dia 2 de junho estará disponível o modo Copa do Mundo do game de futebol EA Sports FC 26. Segundo a Electronic Arts, o modo Copa do Mundo terá 48 seleções e um troféu customizado exclusivo, novas bolas, novos estádios e seleções com 26 jogadores também integrados ao game.

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Um acordo em discussão no Congresso Nacional prevê o fim da escala de trabalho 6x1 e a redução da jornada para os trabalhadores brasileiros ainda este ano. A proposta busca atender a uma demanda antiga de diversas categorias profissionais. Embora haja debate sobre os impactos econômicos, pesquisadores indicam que a transição gradual pode reduzir os efeitos negativos sobre o PIB e que os custos podem ser absorvidos pelas empresas. O presidente Lula defende o fim da escala 6x1, citando a dupla jornada das mulheres.

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Ananias Preto!

treinador da seleção do Marrocos, Mohamed Ouaoubi, fez a convocação para o time que vai disputar a Copa. Lembrando que a seleção do Marrocos está no Grupo C, ao lado de Brasil, Haiti e Escócia. E os marroquinos serão nossos primeiros adversários. O jogo será no dia 13 de junho, em Nova Jersey. A seleção do Marrocos fará sua terceira participação no Mundial.

O Atlas da Violência 2024 revela dados alarmantes sobre a violência contra a mulher no Brasil. O país registrou mais de 3,6 mil homicídios de mulheres no ano passado, com negligência e abuso sexual liderando as ocorrências. Os números reforçam a urgência de políticas públicas eficazes para combater a violência de gênero. O estudo detalha a distribuição desses crimes e os perfis das vítimas, buscando subsidiar ações de prevenção e proteção. Yeah.

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1: O Clube Gaúcho Internacional formalizou um pedido à CBF para o reconhecimento do título do Campeonato Brasileiro de 2005. O documento foi entregue ao presidente da CBF, Samir Chaout, e reúne fundamentos jurídicos, históricos e desportivos relacionados ao campeonato daquele ano. Lembrando que em 2005 houve o escândalo da máfia do apito, de manipulação de resultados.

Olá! Confira agora os principais destaques do mercado financeiro e do agronegócio. As moedas internacionais seguem em movimentação ao longo do pregão, enquanto os produtos agrícolas continuam refletindo o cenário econômico do país. Acompanhe as cotações e as informações mais importantes deste momento. O mercado financeiro iniciou o período com leves oscilações nas principais moedas internacionais. O dólar comercial aparece cotado próximo dos R$ 5,00, registrando pequena variação ao longo das últimas horas. O movimento reflete a cautela dos investidores diante do cenário econômico global e das expectativas relacionadas à inflação e taxas de juros. O euro também acompanha esse cenário de instabilidade moderada, sendo negociado acima dos R$ 5,80. Mesmo com leves oscilações, a moeda europeia continua influenciando diretamente setores ligados a importações, viagens internacionais e comércio exterior. Entre as demais moedas, o dólar turismo segue acima dos R$ 5,20, enquanto a libra esterlina permanece valorizada, próxima dos R$ 6,70. O peso argentino apresenta estabilidade e o Bitcoin opera em leve queda, mantendo o mercado de criptomoedas atento às movimentações internacionais. No agronegócio, os preços continuam demonstrando a força do setor na economia brasileira. O açúcar aparece cotado acima dos R$ 90 por saca de 50 quilos. O algodão segue valorizado, enquanto o arroz mantém negociações próximas dos R$ 60 por saca. Na pecuária, o mercado segue aquecido. O bezerro ultrapassa os R$ 3.400 por cabeça, enquanto o boi gordo permanece acima dos R$ 340 por arroba. O café continua entre os produtos de maior destaque, com a saca ultrapassando os R$ 1.600. Já o milho segue negociado próximo dos R$ 65 por saca, mantendo estabilidade nas últimas movimentações do mercado. O cenário econômico deste momento mostra um mercado financeiro operando com cautela e um agronegócio que continua exercendo papel fundamental na economia nacional.

o Brasil alcançou um marco histórico ao ingressar pela primeira vez no grupo de países com desenvolvimento humano muito alto. O relatório divulgado aponta que todos os 27 estados brasileiros não apenas se recuperaram, mas registraram progresso significativo em relação aos níveis pré-pandêmicos. Essa conquista reflete décadas de políticas públicas consistentes nas áreas de educação, saúde e geração de renda, demonstrando um avanço notável na qualidade de vida da população brasileira.

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0: Goiânia.
1: Cadê o grito das mulheres apaixonadas? Ô, trem doido.
0: Coisa boa.
1: Véio do céu, quero agradecer a Prefeitura de Goiânia, todo mundo aí, Mabel e toda a rapaziada, por esse projeto, véio do céu.
0: Lindo
1: projeto
0: demais, né?
1: Novo no Brasil, né?
0: Véio do céu.
1: Falar em véio do céu, queria chamar aqui pro palco os nossos amigos Fabrício e Henrique. Cadê as meninas?
0: Chega, mano.
1: Show de bola, agora nós voltamos, gente. Beijo.
0: Guarinha.
1: Até daqui a pouco.

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1: 17 horas e 15 minutos.
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4: Previsão do tempo para quarta-feira, 26 de maio de 2026. Região Sudeste. Em Vitória, Espírito Santo, a previsão é de céu encoberto. Os termômetros registram mínima de 19 e máxima de 30 graus. A umidade relativa do ar vai de 90 a 50%. Rio de Janeiro, capital fluminense, a previsão é de céu encoberto, mas pode chover durante a tarde. A temperatura mínima é de 19 e a máxima de 30 graus. A umidade relativa do ar é de 90 a 45%. Você ouviu a previsão do tempo para quarta-feira, 26 de maio de 2026.
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8: As últimas do mundo dos esportes você confere aqui nesta quarta-feira, dia 27 de maio de 2026. E a CBF sorteou os confrontos das oitavas de final da Copa do Brasil 2026, com destaque para o clássico entre Fluminense e Vasco. Corinthians e Inter vão reeditar a final polêmica de 2009, enquanto Palmeiras encara o Fortaleza, o Santos pega o Remo e o Grêmio enfrenta o Mirassol. Os jogos de ida acontecem nos dias 1º e 2 de agosto, com as voltas em 5 e 6 de agosto. O campeão pode faturar até 99 milhões de reais e a competição ainda garante vaga direta na Libertadores para campeão e vice. É, são aí as emoções da Copa do Brasil. Eu sou Kleber Salles e volto daqui a pouco, hein? Continue ligado.
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A Agência Nacional de Vigilância Sanitária, Anvisa, aprovou o registro do OSIV, o primeiro medicamento à base de semaglutida fabricado no Brasil. A decisão ocorre após a queda da patente da Novo Nordisk, abrindo o mercado para concorrentes nacionais. O OSIV, da farmacêutica EMS, utiliza o mesmo princípio ativo de medicamentos como o Ozempic e o Wegovy, que movimentam bilhões de reais no mercado das canetas emagrecedoras. A expectativa é que a entrada de um produto nacional amplie a concorrência e possa reduzir os preços.

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Muito obrigado. Muito obrigado.

calma aí, o Show da Tarde volta aí em breve. Agradecemos a todos que participaram e que interagiram e que fizeram essa tarde assim, sempre especial, né? A sua companhia é boa demais. Continue ligados e amanhã tem mais Show da Tarde pra você.

Uma mulher que estava desaparecida após um passeio de moto aquática em Ilhabela, no litoral norte de São Paulo, foi encontrada com vida em alto mar. Bruna Damari Santana da Silva, de 26 anos, foi localizada por pescadores durante o terceiro dia de buscas. Bruna foi socorrida com um quadro de hipotermia grave, mas consciente, e levada para o hospital. O homem que a acompanhava no passeio, Deoge Pereira Bernardino, de 28 anos, ainda não foi localizado, e as buscas continuam na região.

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3: Previsão do tempo para quarta-feira, 26 de maio de 2026. Região Sudeste. Em Vitória, Espírito Santo, a previsão é de céu encoberto. Os termômetros registram mínima de 19 e máxima de 30 graus. A umidade relativa do ar vai de 90 a 50%. Rio de Janeiro, capital fluminense, a previsão é de céu encoberto, mas pode chover durante a tarde. A temperatura mínima é de 19 e a máxima de 30 graus. A umidade relativa do ar é de 90 a 45%. Você ouviu a previsão do tempo para quarta-feira, 26 de maio de 2026.
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4: 17 horas e 33 minutos.
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6: E o Marrocos, primeiro adversário do Brasil na Copa do Mundo de 2026, divulgou a lista dos 26 convocados para o torneio. A seleção africana, agora comandada por Mohamed Ouabi, aposta em nomes como Hakimi, Brahim Dias e Vonou para tentar surpreender no Mundial. O confronto contra o Brasil acontece dia 13 de junho em Nova Jersey. E os marroquinos ainda terão amistosos contra Madagascar e Noruega antes da estreia. Eu sou Kleber Salles e volto já já com mais destaques do mundo da bola. É só ficar ligadinho para conferir, hein?
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10: Fala, turminha. Tudo beleza por aí? Quarta-feira, meio a semana, hein? Chegando às 15 mais tocadas do dia, aqui na programação da sua rádio. Vem com a gente. Eu sou Ricardo Oliveira e quero você comigo, hein? Aumenta o volume.
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11: Irmãos, muito obrigado.
12: Essa marcou gerações. Quem sabe solta a voz, canta com a gente assim, ó.

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0: fechando mais uma sequência aqui na sua rádio preferida das 15 mais. Quero agradecer a sua companhia, o seu carinho, a sua audiência e daqui a pouquinho a gente tá de volta com muito mais. Não sai daí não.
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3: E a Procuradoria do Superior Tribunal de Justiça Desportiva, STJD, denunciou Paulinho nesta terça-feira pela comemoração do gol do Palmeiras na vitória contra o Flamengo por 3-0 no último sábado no Maracanã. O gesto foi considerado obsceno durante a comemoração e em movimento característico das torcidas organizadas de Palmeiras e Vasco, clube pelo qual o jogador ganhou destaque no início da carreira. Paulinho foi enquadrado no artigo 258-A do Código Brasileiro de Justiça Desportiva, o CBJD, que consta provocar o público durante a partida. A pena varia de 2 a 6 jogos de suspensão. O julgamento ainda não foi marcado, mas deve acontecer em breve. O procurador do caso, Eduardo Ximenes, aponta gesto obsceno de cunho nitidamente ofensivo e provocativo, direcionado especificamente aos torcedores do clube mandante presentes nas arquibancadas do Maracanã. Para o Palmeiras, a comemoração não foi em tom provocativo ao Flamengo, já que aconteceu de frente para a torcida alviverde. Eita, nós são as polêmicas aí dos bastidores do Brasileirão. E a gente conta tudo aqui pra você. Daqui a pouco no Radar Esportivo tem mais, hein? Fique ligado.
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O Conselho Nacional de Justiça aprovou por unanimidade uma resolução que torna obrigatória a adoção de um contracheque unificado para o pagamento dos vencimentos dos juízes em todo o Brasil. A medida visa aumentar a transparência e facilitar a fiscalização das verbas indenizatórias, conhecidas como penduricalhos. A proposta, apresentada pelo presidente do CNJ, ministro Edson Fachin, proíbe os tribunais de processar contracheques e folhas de pagamentos adicionais. A iniciativa busca combater a fragmentação de pagamentos que dificulta a verificação do cumprimento do teto remuneratório.

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2: Estamos de volta aqui na sua rádio preferida com as 15 mais tocadas, as 15 melhores da sua programação. 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

0: Obrigado, irmão.
1: Obrigado!
2: Pancada, viu, meu? Tem
3: nessa sequência bacana, nesta quarta-feira, vamos encerrando, hein? A edição das 15 mais tocadas aqui na sua rádio. Até a próxima. Tchau, tchau.
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A atualização da norma regulamentadora número 1, NR1, que amplia a responsabilidade das empresas sobre os riscos à saúde mental dos trabalhadores, entrou em vigor. A medida, anunciada em 2024 pelo Ministério do Trabalho e Emprego, reforça a fiscalização e a aplicação de multas. Com a mudança, riscos psicossociais como metas abusivas, jornadas exaustivas, assédio moral ou sexual e pressão excessiva passam a integrar o gerenciamento de riscos ocupacionais das empresas. Especialistas consideram a medida urgente diante do aumento de afastamentos por transtornos mentais no país.

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2: E o Marrocos divulgou a lista dos 26 convocados para a Copa do Mundo de 2026. E um detalhe curioso chamou a atenção nas redes sociais. Apenas um jogador da foto oficial do álbum de figurinhas estará no Mundial. O único presente na imagem é o defensor Belamari do Al-Ahly. Isso aconteceu porque a foto foi tirada durante o Campeonato das Nações Africanas, torneio que reúne apenas atletas que atuam nos campeonatos locais da África. Com isso, estrelas como Hakimi do PSG, Mazraoui do United e Brahim Dias do Real Madrid ficaram fora da imagem. O Marrocos será o primeiro adversário do Brasil no dia 13 de junho na Copa do Mundo em Nova Jersey, como a gente já comentou aqui no Radar Esportivo, né? Eu sou Kleber Salles, vou ficando por aqui com o Radar, hein? A gente volta amanhã trazendo mais notícias do mundo da bola, informações e mês de junho, Radar Esportivo trazendo aí cobertura exclusiva, cobertura bacana aí sobre a Copa do Mundo. É só ficar ligado, hein? Grande abraço e até lá!
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3: 18 horas e 29 minutos.
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5: Previsão do tempo para quarta-feira, 26 de maio de 2026. Região Sudeste. Em Vitória, Espírito Santo, a previsão é de céu encoberto. Os termômetros registram mínima de 19 e máxima de 30 graus. A umidade relativa do ar vai de 90 a 50%. Rio de Janeiro, capital fluminense, a previsão é de céu encoberto, mas pode chover durante a tarde. A temperatura mínima é de 19 e a máxima de 30 graus. A umidade relativa do ar é de 90 a 45%. Você ouviu a previsão do tempo para quarta-feira, 26 de maio de 2026.
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7: Graças a Deus, quarta-feira, metade da semana, muito bom relaxar na sua companhia, curtindo o melhor do sertanejo universitário, os lançamentos e o que foi sucesso rolando agora com o Jonatas Gonçalves na sua quarta.
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5: E com um belo gol na reta final, o Corinthians venceu o Atlético Mineiro por 1-0. A partida aconteceu no último domingo pela rodada 17 do Brasileirão, na Neoquímica Arena. Labiad marcou aos 43 minutos do segundo tempo após cruzamento de Mateuzinho. O marroquino acertou um chute cruzado de primeira de dentro da área. E após mais de 2 meses fora, o holandês Memphis Depay ficou à disposição de Fernando Diniz pela primeira vez e entrou no segundo tempo, atuando pouco mais de 30 minutos. O próximo jogo do Corinthians é nesta quarta-feira pela Libertadores contra o Platense às 21h30, encerrando a fase de grupos. Já o Atlético joga às 19h pela Sul-Americana contra o Puerto Cabello.
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6: Olá! Confira agora os principais destaques do mercado financeiro e do agronegócio. As moedas internacionais seguem em movimentação ao longo do pregão, enquanto os produtos agrícolas continuam refletindo o cenário econômico do país. Acompanhe as cotações e as informações mais importantes deste momento. O mercado financeiro iniciou o período com leves oscilações nas principais moedas internacionais. O dólar comercial aparece cotado próximo dos R$ 5,00, registrando pequena variação ao longo das últimas horas. O movimento reflete a cautela dos investidores diante do cenário econômico global e das expectativas relacionadas à inflação e taxas de juros. O euro também acompanha esse cenário de instabilidade moderada, sendo negociado acima dos R$ 5,80. Mesmo com leves oscilações, a moeda europeia continua influenciando diretamente setores ligados a importações, viagens internacionais e comércio exterior. Entre as demais moedas, o dólar turismo segue acima dos R$ 5,20, enquanto a libra esterlina permanece valorizada, próxima dos R$ 6,70. O peso argentino apresenta estabilidade e o Bitcoin opera em leve queda, mantendo o mercado de criptomoedas atento às movimentações internacionais. No agronegócio, os preços continuam demonstrando a força do setor na economia brasileira. O açúcar aparece cotado acima dos R$ 90 por saca de 50 quilos. O algodão segue valorizado, enquanto o arroz mantém negociações próximas dos R$ 60 por saca. Na pecuária, o mercado segue aquecido. O bezerro ultrapassa os R$ 3.400 por cabeça, enquanto o boi gordo permanece acima dos R$ 340 por arroba. O café continua entre os produtos de maior destaque, com a saca ultrapassando os R$ 1.600. Já o milho segue negociado próximo dos R$ 65 por saca, mantendo estabilidade nas últimas movimentações do mercado. O cenário econômico deste momento mostra um mercado financeiro operando com cautela e um agronegócio que continua exercendo papel fundamental na economia nacional.
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8: Olá, voltamos e o Info News está no ar. Motoristas que pretendem usar o próprio carro para aulas práticas ou prova da CNH precisam redobrar a atenção. A regra do CONTRAN, em vigor desde dezembro do ano passado, permite o uso de veículos particulares no processo de habilitação. Mas a mudança abriu uma dúvida importante: quem paga a conta se houver acidente? Especialistas alertam que muitos contratos de seguro não prevêem cobertura quando o veículo é conduzido por alguém sem carteira de habilitação. Isso pode deixar o dono do carro responsável por danos no próprio veículo, prejuízos a terceiros ou despesas médicas durante aulas e exames práticos. O assunto ainda divide opiniões. Parte dos juristas entende que o candidato está autorizado pelo DETRAN naquele momento, com acompanhamento oficial. Outros avaliam que emprestar o carro nessa situação aumenta o risco para o proprietário. A recomendação é simples: antes de liberar o veículo, o motorista deve consultar o contrato, falar com o corretor e pedir uma resposta formal sobre a cobertura. A medida pode evitar prejuízos e discussões. Daqui a pouco, mais informações aqui no Info News. Fique ligado!
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13: LP Tubarão.

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1: É, eu também tô curtindo com você essa linda canção aqui no Arena Sertaneja. Obrigado pela audiência, onde quer que você esteja aqui curtindo o nosso programa.
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3: A CBF anunciou que após a 18ª rodada do Brasileirão, a competição ficará paralisada por cerca de 50 dias. O motivo? A Copa do Mundo. Essa 18ª rodada será disputada nesse final de semana. Serão 5 jogos no sábado e outros 5 no domingo. Lembrando que a Copa terá início no dia 11 de junho. O primeiro jogo será entre México e África do Sul, que estão no Grupo A. A grande final está marcada para o dia 19 de julho.
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5: Olá, voltamos. É hora de ficar muito bem informado com mais uma edição do Info News. Aposentados, pensionistas e beneficiários do INSS começaram a receber nesta semana a segunda parcela do 13º salário, antecipado pelo governo federal. Os depósitos seguem até o dia 8 de junho, conforme o número final do cartão do benefício, e devem movimentar cerca de 78 bilhões de reais na economia brasileira. Os pagamentos contemplam aposentadorias, pensões por morte, auxílio-doença, auxílio-acidente, auxílio-reclusão e salário-maternidade. Já beneficiários do BPC e da renda mensal vitalícia não têm direito ao 13º, conforme prevê a legislação. Além do abono, o INSS também iniciou os pagamentos referentes ao mês de maio. O calendário segue organizado de acordo com o número final do benefício e começam pelos segurados que recebem até um salário mínimo. Os valores podem ser consultados pelo aplicativo ou site Meu INSS e também pela central telefônica 135. O Instituto ainda reforçou o alerta para golpes envolvendo mensagens falsas sobre um suposto 14º salário, benefício que não existe oficialmente. Daqui a pouco mais informações aqui no Info News. Fique ligado.
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1: O sertanejo universitário, os clássicos e, claro, tudo aquilo do sertanejo rolando aqui na Arena na edição do programa de hoje. O programa continua.
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6: Vocês aqui agora. Eu quero que vocês me respondam com muita sinceridade. Tem alguém apaixonado aqui hoje? Porque se tiver gente apaixonada aqui hoje, pode preparar o coraçãozinho que a gente veio pra judiar. Já começa assim, ó, vai.

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1: É, eu também tô curtindo com você essa linda canção aqui no Arena Sertaneja. Obrigado pela audiência, onde quer que você esteja aqui curtindo o nosso programa.
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2: A partir do dia 2 de junho estará disponível o modo Copa do Mundo do game de futebol EA Sports FC 26. Segundo a Electronic Arts, o modo Copa do Mundo terá 48 seleções e um troféu customizado exclusivo, novas bolas, novos estádios e seleções com 26 jogadores também integrados ao game.
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5: Olá, o Info News está no ar, deixando você muito bem informado. Hoje é quarta-feira, 27 de maio de 2026. Eu sou o Silva Júnior. A proposta que pode acabar com a escala 6x1 avançou no início desta semana na Câmara dos Deputados, após reunião com o presidente Luiz Inácio Lula da Silva. O presidente da Câmara, Hugo Mota, afirmou que o texto deve reduzir a jornada de trabalho de 44 para 40 horas semanais sem corte de salário. A mudança prevê 2 dias de folga para os trabalhadores de uma transição de 1 ano. Pela proposta, 2 horas seriam reduzidas 60 dias depois da promulgação da PEC e as outras 2 horas ao fim de 12 meses. Mota disse que 3 pontos são considerados inegociáveis: fim da escala 6x1, redução da jornada e manutenção dos salários. O texto também deve vir acompanhado de medidas para diminuir impactos no mercado de trabalho, incluindo a possibilidade de microempreendedores individuais contratarem mais funcionários. A proposta ainda precisa passar pela comissão especial e pelo plenário da Câmara. Se aprovada, seguirá para análise do Senado. Daqui a pouco, mais informações aqui no Info News. Fique ligado.
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1: Treinador da seleção do Marrocos, Mohamed Ouaoub, fez a convocação para o time que vai disputar a Copa. Lembrando que a seleção do Marrocos está no Grupo C, ao lado de Brasil, Haiti e Escócia. E os marroquinos serão nossos primeiros adversários. O jogo será no dia 13 de junho, em Nova Jersey. A seleção do Marrocos fará sua terceira participação no Mundial.
2: Dezenove horas e 50 minutos.
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4: A Polícia Federal deflagrou a oitava fase da Operação Compliance Zero, que investiga crimes financeiros envolvendo o Banco Master. O ex-governador do Rio de Janeiro, Cláudio Castro, é um dos alvos da ação, que cumpriu mandados de busca e apreensão no Rio e no Distrito Federal. As investigações apuram aportes de cerca de 3 bilhões em recursos públicos do Estado Fluminense, provenientes do Rio Previdência, para o conglomerado financeiro. Esta é a segunda vez em menos de 15 dias que a residência de Castro é alvo da PF, que já havia realizado buscas na Operação Sem Refino.
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4: O Clube Gaúcho Internacional formalizou um pedido à CBF para o reconhecimento do título do Campeonato Brasileiro de 2005. O documento foi entregue ao presidente da CBF, Samir Chaout, e reúne fundamentos jurídicos, históricos e desportivos relacionados ao campeonato daquele ano. Lembrando que em 2005 houve o escândalo da máfia do apito, de manipulação de resultados.

Olá! Confira agora os principais destaques do mercado financeiro e do agronegócio. As moedas internacionais seguem em movimentação ao longo do pregão, enquanto os produtos agrícolas continuam refletindo o cenário econômico do país. Acompanhe as cotações e as informações mais importantes deste momento. O mercado financeiro iniciou o período com leves oscilações nas principais moedas internacionais. O dólar comercial aparece cotado próximo dos R$ 5,00, registrando pequena variação ao longo das últimas horas. O movimento reflete a cautela dos investidores diante do cenário econômico global e das expectativas relacionadas à inflação e taxas de juros. O euro também acompanha esse cenário de instabilidade moderada, sendo negociado acima dos R$ 5,80. Mesmo com leves oscilações, a moeda europeia continua influenciando diretamente setores ligados a importações, viagens internacionais e comércio exterior. Entre as demais moedas, o dólar turismo segue acima dos R$ 5,20, enquanto a libra esterlina permanece valorizada, próxima dos R$ 6,70. O peso argentino apresenta estabilidade e o Bitcoin opera em leve queda, mantendo o mercado de criptomoedas atento às movimentações internacionais. No agronegócio, os preços continuam demonstrando a força do setor na economia brasileira. O açúcar aparece cotado acima dos R$ 90,00 por saca de 50 quilos. O algodão segue valorizado, enquanto o arroz mantém negociações próximas dos R$ 60,00 por saca. Na pecuária, o mercado segue aquecido. O bezerro ultrapassa os R$ 3.400,00 por cabeça, enquanto o boi gordo permanece acima dos R$ 340,00 por arroba. O café continua entre os produtos de maior destaque, com a saca ultrapassando os R$ 1.600,00. Já o milho segue negociado próximo dos R$ 65,00 por saca, mantendo estabilidade nas últimas movimentações do mercado. O cenário econômico deste momento mostra um mercado financeiro operando com cautela e um agronegócio que continua exercendo papel fundamental na economia nacional.

0: o presidente dos Estados Unidos, Donald Trump, de 79 anos, afirmou estar com a saúde perfeita após realizar um exame físico no Centro Médico Militar Nacional Walter Reed, em Washington. O procedimento ocorreu em meio a especulações sobre seu estado de saúde. Trump, que é uma figura central na política americana, frequentemente tem sua saúde monitorada de perto pela mídia e pelo público. A declaração busca tranquilizar seus apoiadores e o eleitorado em geral.
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5: O sertanejo universitário, os clássicos e, claro, tudo aquilo do sertanejo rolando aqui na Arena na edição do programa de hoje. O programa continua.
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0: muito obrigado pelo carinho, pela sintonia, pela amizade. Fiquem com Deus. Amanhã, quinta-feira, a gente está de volta, tá? Gracias e hasta laianas.
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5: As últimas do mundo dos esportes você confere aqui nesta quarta-feira, dia 27 de maio de 2026. E a CBF sorteou os confrontos das oitavas de final da Copa do Brasil 2026, com destaque para o clássico entre Fluminense e Vasco. Corinthians e Inter vão reeditar a final polêmica de 2009, enquanto Palmeiras encara o Fortaleza, o Santos pega o Remo e o Grêmio enfrenta o Mirassol. Os jogos de ida acontecem nos dias 1 e 2 de agosto, com as voltas em 5 e 6 de agosto. O campeão pode faturar até R$99 milhões e a competição ainda garante vaga direta na Libertadores para campeão e vice. É, são aí as emoções da Copa do Brasil. Eu sou Kleber Salles e volto daqui a pouco, hein? Continue ligado.
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6: Um acordo em discussão no Congresso Nacional prevê o fim da escala de trabalho 6x1 e a redução da jornada para os trabalhadores brasileiros ainda este ano. A proposta busca atender a uma demanda antiga de diversas categorias profissionais. Embora haja debate sobre os impactos econômicos, pesquisadores indicam que a transição gradual pode reduzir os efeitos negativos sobre o PIB e que os custos podem ser absorvidos pelas empresas. O presidente Lula defende o fim da escala 6x1, citando a dupla jornada das mulheres.

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1: 20 horas e 30 minutos.
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4: Opa, cheguei eu mesmo, seu amigo Jorginho Amaral, em mais um Conexão Sertaneja. Bora se conectar com a gente aqui na sua rádio preferida. As melhores músicas sertanejas a partir de agora pra você dançar, curtir e aproveitar de montão esta quarta-feira super gostosa. Então vem pra cá que tá começando.
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o Brasil alcançou um marco histórico ao ingressar pela primeira vez no grupo de países com desenvolvimento humano muito alto. O relatório divulgado aponta que todos os 27 estados brasileiros não apenas se recuperaram, mas registraram progresso significativo em relação aos níveis pré-pandêmicos. Essa conquista reflete décadas de políticas públicas consistentes nas áreas de educação, saúde e geração de renda, demonstrando um avanço notável na qualidade de vida da população brasileira.

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1: E a Procuradoria do Superior Tribunal de Justiça Desportiva, STJD, denunciou Paulinho nesta terça-feira pela comemoração do gol do Palmeiras na vitória contra o Flamengo por 3-0 no último sábado no Maracanã. O gesto foi considerado obsceno durante a comemoração e em movimento característico das torcidas organizadas de Palmeiras e Vasco, clube pelo qual o jogador ganhou destaque no início da carreira. Paulinho foi enquadrado no artigo 258-A do Código Brasileiro de Justiça Desportiva, o CBJD, que consta provocar o público durante a partida. A pena varia de 2 a 6 jogos de suspensão. O julgamento ainda não foi marcado, mas deve acontecer em breve. O procurador do caso, Eduardo Ximenes, aponta gesto obsceno de cunho nitidamente ofensivo e provocativo, direcionado especificamente aos torcedores do clube mandante presentes nas arquibancadas do Maracanã. Para o Palmeiras, a comemoração não foi em tom provocativo ao Flamengo, já que aconteceu de frente para a torcida alviverde. Eita, nós são as polêmicas aí dos bastidores do Brasileirão. E a gente conta tudo aqui para você. Daqui a pouco no Radar Esportivo tem mais, hein? Fique ligado.
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4: Já voltei eu mesmo, seu amigo Jorginho Amaral, no seu Conexão Sertaneja. Muita música, bora, tem mais!
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